0: marcada para quarta-feira. Já o projeto que punha misoginia ou ódio contra mulheres não tem consenso entre os líderes, como explicou o líder da oposição, deputado Cabo Gilberto Silva, do PL da Paraíba.
1: Primeiro que o texto aprovado no Senado Federal está péssimo em vários pontos e posteriormente não foi atendida às solicitações da bancada feminina da oposição e nesse tema, obviamente eu como líder da oposição tenho que obedecer estritamente a elas e daí não teve acordo.
0: A deputada Talíria Petrone, do PSOL do Rio de Janeiro, vice-líder do PSOL, diz que a oposição quer penas mais específicas para o crime de misoginia, com garantias para a liberdade religiosa.
2: A Constituição já prevê liberdade religiosa, então, mas há um desejo da bancada da extrema-direita em especial de garantir, no meu entendimento, a liberdade para agredir mulheres, porque nem no âmbito das igrejas, nem no espaço de culto, é possível agredir mulheres. Isso não é um tema de esquerda ou direita, é um tema que tem a ver com dignidade das mulheres brasileiras.
0: A pauta do plenário para essa terça-feira conta com um requerimento de urgência para o projeto que reduz a área de proteção ambiental da Baleia Franca, em Santa Catarina. Entre os projetos estão o que institui o Programa Nacional de Assistência Integral às Pessoas com Epilepsia e o que autoriza a instalação em todo o território nacional de câmeras de reconhecimento facial nas estações ferroviárias e rodoviárias. Outro projeto amplia o controle sanitário e as punições para fraudes e publicidade enganosa em torno dos suplementos alimentares. Também pode ser votado o projeto que trata do tempo máximo de espera para atendimento de crianças e adolescentes no sistema de saúde. O plenário ainda pode votar uma proposta de emenda à Constituição que permite que a entidade de representação de municípios de âmbito nacional possa propor ação direta de inconstitucionalidade e ação declaratória de constitucionalidade. Da Rádio Câmara de Brasília, Silvia Minhato.
3: As informações sobre o resultado das votações de hoje estarão na edição de amanhã.
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5: Otone de Paula, do PSD do Rio de Janeiro, presta solidariedade à ex-primeira-dama Michele Bolsonaro e à senadora Damaris Alves diante de críticas e ataques públicos. O deputado condena as declarações dirigidas às duas lideranças políticas e pede mais respeito no debate público.
3: Otone de Paula avalia que divergências envolvendo integrantes do campo conservador podem enfraquecer a atuação da oposição ao longo do ano. De acordo com o parlamentar, é necessário preservar a unidade política e evitar conflitos que prejudiquem o debate democrático.
5: Charles Fernandes, do PSD da Bahia, registra a comemoração dos 40 anos do Rotary Club de Guanambi e a posse da nova diretoria da entidade. Ele destaca a trajetória da instituição e a sua atuação contínua em ações voltadas ao desenvolvimento da comunidade.
3: Charles Fernandes relata que, ao longo de 4 décadas, o Rotary promoveu iniciativas nas áreas de saúde, educação e assistência social. O deputado também menciona o passeio ciclístico que a organização promove para arrecadar recursos destinados a projetos beneficentes.
6: Cultura.
5: Aloísio Mendes, do Republicanos, parabenizou São Pedro dos Crentes pela realização da 15ª Cavalgada, ocorrida entre os dias 27 e 28 de junho. Na avaliação do parlamentar, o evento contou com o maior público já registrado e se consolidou como a maior festa do sul do Maranhão.
3: Aloísio Mendes agradeceu a recepção que recebeu na cidade, elogiou a gestão municipal pela organização da festa, cumprimentou as lideranças regionais presentes e reforçou que vai continuar apoiando o município para manter o alto padrão das festividades e o desenvolvimento local.
5: Termina agora o jornal Câmara dos Deputados, produzido pela Rádio Câmara, com trabalhos técnicos de Everson Urani e apresentação de José Carlos Andrade e Paula Bittar. Boa noite.
3: Uma ótima noite para você. A Voz do Brasil volta amanhã.
6: 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Boa noite.

0: daqui a pouquinho, Noite da Onda.
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3: Onda Livre, boa noite. A partir de agora tem eu, Thiago Marquezine.
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3: É, Noite da Onda que está no ar para você em 105,3. Vamos juntos até meia-noite com muito mais sucessos no seu rádio, com a melhor programação em 105,3. Você, claro, faz essa Noite da Onda ficar muito mais gostosa se estiver em companhia junto comigo por aqui na melhor programação, tá bom? Então fica comigo, essa Noite da Onda só tá começando com as melhores músicas.

0: um grande sucesso pra você e a música não para.
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0: fechando nossa primeira sequência. Bora para um rápido intervalo. Volto já, rapidinho.
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0: Tá com tudo, já estamos de volta e bora seguir por aqui. Solta aí, produção, essa é boa demais.
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0: Fechando mais uma sequência, aquele intervalo rapidinho, já já tem muito mais aqui na sua Noite da Onda. 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
0: Onda Livre, boa noite. Por aqui segue Thiago Marquezine, vamos juntos até a meia-noite.
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0: Abrindo mais uma hora com as melhores músicas pra você, essa é a sua Noite da Onda. Lembrando que a partir das 11 horas tem Onda Romântica. Bora que tem mais!

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0: fechar mais uma sequência esperta, aquele rápido break. Você não tira o ouvido do rádio, não sai daí não.
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Onda Livre, boa noite. Tá na hora, tá com tudo. Já estamos de volta, ó. Já tá seguindo a Onda Livre no Instagram? Arroba Onda Livre FM, nós estamos no Insta, hein? Deixa o seu seguir por lá e o seu like no fanpage facebook.com/Onda Livre FM. Combinado? Bora com mais sucessos.

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0: fechando a noite da onda e logo após o intervalo tem o quê? Onda Romântica pra você.
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0: Onda Livre, boa noite. Por aqui segue Thiago Marquezine, vamos juntos até a meia-noite.
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0: Onda Romântica.
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0: Abrindo mais uma edição do nosso Onda Romântica por aqui. Bora falar de amor, bora mexer com o seu coração nessa noite gostosa que só tá começando.

0: Fechando nossa primeira sequência com esse grande sucesso, o Onda Romântica volta já.
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0: Volta com mais músicas do Onda Romântica, seguindo em frente até meia-noite. Tem mais músicas pra você.

0: Saideira, deixa Onda Romântica. Um beijo carinhoso pra você. Até amanhã.
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0: Livre, 6:42.
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0: Onda Livre 3 e 6. Bom dia!
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2: O Brasil abateu no primeiro trimestre, portanto, entre janeiro e março, quase 10 milhões e 300 mil cabeças de gado. Os dados foram divulgados pelo IBGE e representam, além de uma alta de 3,3% na comparação com o mesmo período do ano passado, o melhor desempenho já registrado nessa época. A produção de carcaça bovina cresceu ainda mais, 5,1% para mais de 2 milhões e 600 mil toneladas. Da Rádio 2, Humberto Ferretti.
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0: Onda Livre, 3:37. Bom dia!
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2: O inverno, que começou no domingo e vai até 22 de setembro, será mais quente e seco que o normal. A projeção é do Instituto Nacional de Meteorologia. Em algumas áreas do sul e do sudeste, a temperatura até pode ficar perto da média. Mas principalmente no norte e no nordeste, o inverno será menos frio que o normal. No caso das chuvas, elas podem ficar perto ou acima da média em áreas do sul, do Amazonas e de Roraima. No restante do país, principalmente no nordeste, a estação será mais seca que o normal. Da Rádio 2, Humberto Ferretti.
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1: Onda Livre 4 e 2, dia processo.
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3: Estabelecidos critérios para influenciadores mirins obterem autorização judicial. A resolução foi aprovada pelo Conselho Nacional de Justiça. Ela determina como os magistrados deverão decidir sobre a participação de crianças e adolescentes em plataformas digitais. O objetivo é regulamentar o ECA Digital, que criou regras para a participação de menores de idade em vídeos, lives e conteúdos publicados nas redes sociais. O CNJ estabeleceu que a autorização judicial terá que ser individual para cada criança ou adolescente, mesmo se houver uma participação coletiva. A análise das solicitações vai ser feita caso a caso e avaliar aspectos como frequência de exposição, conteúdo produzido, formas de divulgação, possibilidade de monetização e impulsionamento. Também serão levados em conta a compatibilidade da atividade com o desenvolvimento físico do menor, psíquico, moral, social e educacional. O alvará de liberação será válido por no máximo 12 meses para crianças e até um ano e meio para adolescentes a partir dos 12 anos completos. Da Rádio 2, Fabíola Altran.
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0: Onda Livre, 4h36. Um ótimo dia pra você, campeão!
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2: A expectativa do brasileiro em relação ao futuro da economia apresentou uma melhora significativa nos últimos meses, registrando uma queda expressiva no pessimismo. De acordo com a mais nova pesquisa Datafolha, a fatia de cidadãos que acreditam na piora do cenário econômico despencou de 35% para 26%. Além disso, o levantamento revela que o otimismo com os próximos meses avançou para 36%, impulsionado principalmente pelas faixas da população de menor renda e com menor nível de instrução. Medidas anunciadas pelo governo federal, como o lançamento da nova fase do programa de renegociação de dívidas Desenrola e o avanço da proposta que prevê o fim da jornada de trabalho na escala 6x1, ajudaram a reverter a onda de notícias negativas do início do ano. O alívio das tensões geopolíticas no Oriente Médio, que resultou na estabilização dos preços do petróleo e dos combustíveis, e o clima festivo trazido pela Copa do Mundo, também contribuíram para melhorar o humor dos consumidores. Apesar da visão mais positiva em relação ao futuro, o Datafolha alerta que a percepção sobre o momento presente ainda exige cautela, com 45% dos entrevistados avaliando que a economia do país piorou nos últimos meses. Da Rádio 2, Milena Abreu.
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0: daqui a pouquinho, Memória Sertaneja.
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7: Onda Livre, meus compadres. Bom dia pra você, meu companheiro. Estamos chegando no batidão. Mais uma edição do Memórias Sertanejas. Rapaz, o tanto que é bom estar aqui com vocês, né? Madrugada bruta, demais da conta. Você já tá preparando pra mais um dia de labuta? Graças a Deus, né, meu compadre velho? Porteira que ela vai abrindo, o nosso Memória Sertaneja tem sempre uma ofertagem dos amigos do Jardim São Pedro Supermercados. Vai tá feliz demais de poder já começar trazendo essa cantiga linda pra vocês, rapaz. Isso aqui é do tempo que seu Madruga devia só aluguelzinho lá no Chave, ó. Apreciei, bom dia pra você.
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0: Onda Livre aqui na Onda 5:19.
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0: Onda Livre, meus compadres, tá na onda, tá com tudo. 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
2: A Agência Nacional de Aviação Civil, a ANAC, autorizou duas novas companhias estrangeiras a realizar voos internacionais regulares de passageiros e de cargas com destino ou origem no Brasil. As novas permissões foram concedidas para a Vamos Air, da Espanha, e para a Air Peace, da Nigéria. Segundo a agência reguladora, a medida busca ampliar a conectividade aérea do Brasil com o exterior e promover um ambiente de maior concorrência no setor. A espanhola Vamos Air já é conhecida no mercado de aviação e integra o grupo Abra, que também controla a brasileira Gol. Atualmente, a companhia europeia atua em 87 países e atende a cerca de 200 aeroportos. Já a Air Peace chega ao mercado nacional ostentando o título de maior companhia aérea das regiões ocidental e central da África. Fundada em 2013, a empresa nigeriana opera rotas importantes dentro do continente africano e também para a Europa, utilizando em sua frota aeronaves de grande porte e jatos fabricados pela brasileira Embraer. Com a autorização técnica da ANAC concluída, as duas empresas agora já podem seguir para a fase de planejamento de rotas e horários de voos. Da Rádio 2, Milena Abreu.
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0: Onda Livre, 5h39. Dia pra você, Cremim.
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0: Onda Livre agora, 5 horas 45 minutos, ou então fartando 15 para 6. Bom dia para você.
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0: Onda Livre, 5 horas e 48 minutos. Um ótimo dia pra todo mundo. Chinchalaço no 105,3.
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2: O comércio ilegal causa rombo bilionário na economia e desafia a competitividade das empresas formais. O alerta é da Confederação Nacional do Comércio, a CNC. De acordo com a entidade, a produção, importação, exportação, venda e compra de bens que não seguem a legislação atual do país retira 179 bilhões de reais por ano do varejo brasileiro. Este montante equivale a cerca de 1,5% de todo o produto interno bruto do Brasil. Além do prejuízo direto aos lojistas, o avanço da pirataria e do contrabando provoca uma evasão fiscal de quase 75 bilhões de reais por ano em impostos que deixam de ser arrecadados pelos cofres públicos e que poderiam ser destinados a áreas como saúde, educação e infraestrutura. Os economistas apontam que o mercado ilegal praticamente dobrou de tamanho no Brasil nos últimos 15 anos, impulsionado por fatores como a alta carga tributária e a fragilidade na fiscalização. A CNC destaca ainda que o problema ultrapassa as perdas financeiras, uma vez que a entrada de mercadorias sem qualquer controle sanitário ou certificação de segurança representa um risco grave e direto à saúde dos consumidores. Por isso, o setor produtivo defende uma agenda urgente com ações coordenadas em três frentes: o fortalecimento dos mecanismos de fiscalização nas fronteiras e centros comerciais, a modernização dos processos das empresas legais e a simplificação tributária. Da Rádio 2, Milena Abreu.
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Tá livre, meus compadres, velho, brutalidade máxima, rapaz. Por aqui nós vai troteando com vocês neste programa grosso que nem cintura de sapo. Abraçar aqui a turma, meus amigos lá do Sparks Lava Rápido, Heitor, toda a famiagem também. 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Onda Livre faltando 5 para 6, dia para todo mundo.

0: Onda Livre, 5 horas e 57 minutos aqui no Onda Livre. Bom dia pra você.
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Roda Livre, meus compadres, veio chique no talo, porco surto. 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Onda Livre, 6:11 aqui na Onda. Bom dia!

0: tá com tudo, menino. 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
2: O fenômeno climático El Niño preocupa especialistas em todo o mundo e no Brasil não é diferente. A previsão de seca em partes das regiões norte e nordeste, chuvas acima da média no sul e temperaturas mais elevadas no centro-oeste e no sudeste. De acordo com a Administração Nacional Oceânica e Atmosférica dos Estados Unidos, a chance de ser um evento muito forte passa de 60%. Além dos impactos ambientais, os efeitos podem chegar à economia brasileira. Setores como agricultura, pecuária e geração de energia estão entre os mais sensíveis às mudanças do clima. E quando a produção é afetada, os reflexos podem atingir o crescimento econômico, a geração de renda e até o custo de vida da população, como detalha o economista Roberto Trosta.
3: Dependendo do impacto do El Niño na produção, pode afetar as exportações brasileiras, com isso entram menos dólares, então você pode ter problemas sim. Tem anos em que o clima é cruel com a Argentina, só para dar uma exemplo próximo, e aí a venda de soja brasileira aumenta, e o contrário, não é algo generalizado. Em 1878 foi uma grande crise mundial provocada pelo El Niño. Geralmente os efeitos do El Niño são localizados.
2: O economista César Bergo explica que o El Niño pode impactar também a inflação do país.
4: O setor de produção agrícola talvez seja o mais afetado pelo clima. Vai gerar uma volatilidade muito grande na produção agrícola. Então, já se prevê alguns efeitos, mas também acaba tendo impacto na pressão inflacionária, né? Em função do aumento do preço dos alimentos e os custos de produção em função de impactos no fornecimento de energia elétrica, porque, obviamente, depende muito da questão hídrica, né? Para a produção de energia, você pode ter um encarecimento também. Sem falar na questão de logística também, né? Tem impacto também na questão do transporte.
2: O temor dos economistas é de que o evento climático também afete a produção de café no país. Agência Rádio Web, produção e reportagem, Norberto Notário.
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1: Onda Livre, 6h32, aqui na Onda. Dia pra você.
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1: Onda Livre, 6:36. Dia pra você, campeão.

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2: Sustentabilidade, responsabilidade social e boa governança estão cada vez mais presentes na rotina dos pequenos negócios brasileiros. Mas colocar essas práticas em ação nem sempre é simples. Por isso, os pequenos negócios podem contar com uma plataforma que oferece diagnóstico, orientação e acompanhamento ao longo de uma jornada voltada à sustentabilidade. Segundo o gerente adjunto de empreendedorismo feminino, diversidade e inclusão do Sebrae Nacional, Heraldo Ricardo dos Santos, a iniciativa surgiu após um diagnóstico que identificou pouco conhecimento dos pequenos negócios sobre o tema.
3: O projeto Selo SG, ele foi criado pelo Sebrae com base em pesquisas no qual nós identificamos que mais de 80% dos empreendedores de pequenos negócios não têm conhecimento sobre práticas

0: ESG. Com base nesses dados, nós fizemos uma parceria com a Associação Brasileira de Normas Técnicas, que detém uma normativa chamada PR30, que regulamenta a implementação de práticas ESG nas empresas, na qual nós criamos uma metodologia, construímos uma plataforma com tecnologia de inteligência artificial.
1: A participação começa com o diagnóstico de maturidade, a partir daí as empresas recebem orientações para implementar melhorias e avançarem uma jornada estruturada até a obtenção do selo. A adesão à iniciativa vem crescendo em todo o país. O gerente adjunto de empreendedorismo feminino, diversidade e inclusão do Sebrae Nacional, Heraldo Ricardo dos Santos, destaca que milhares de empresas já participaram da jornada e que a meta é ampliar esse alcance até o fim do ano.
0: Atualmente estamos com mais de 12 mil empresas cadastradas na nossa plataforma. Já estamos recebendo os relatos de várias empresas que têm conseguido fornecer para grandes corporações graças a essas práticas implementadas. E a nossa meta, né, até o final do ano, é termos aí 60 mil empresas cadastradas e participando dessa jornada.
1: Além de reconhecer empresas comprometidas com práticas sustentáveis, a iniciativa busca fortalecer a competitividade dos pequenos negócios e prepará-los para atender às exigências de clientes, fornecedores e grandes mercados. Para conhecer a plataforma e participar da jornada, basta acessar os canais oficiais do Sebrae. Agência Rádio Web, produção e reportagem, Virgínia Alves.
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12: Nas dicas para evitar acidentes de trânsito, o celular deve ficar fora de alcance. O celular é uma companhia tanto, mas ao dirigir ele só serve para desviar a atenção e causar acidentes. Chamadas de voz, rede social ou jogos são alguns dos artifícios de distração que o motorista insiste em fazer uso. As dicas para evitar um acidente de trânsito são claras. Celular e direção definitivamente não combinam, nem com o sinal fechado. E ainda dói no bolso e na CNH. A infração é gravíssima e gera 7 pontos na sua carteira.
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0: onda, livre meus compadre, tá na onda, tá com tudo. 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

0: Onda Livre, meus compadres, tá na onda, tá com todos, menino. 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Nós vai prosseguir no nosso batidão. 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Onda Livre, agora 6h57, bom dia!
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0: Calibre, compadre, 7:01, bruto, bruto, quanta moda boa. E essa aí foi pra findar as labutas do Memória Sertaneja, por aqui no batidão, né? Claro, depois do intervalo, Onda Sertaneja chega com tudo.
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12: Onda Livre, compadre, bora lá então, 7h06 e nós chegamos, cabocada, e o tanto que é bom poder estar aqui junto com vocês em mais uma edição do nosso Onda Sertaneja, companheiro velho. Brutalidade máxima por aqui, meu patrão. De agora até as 9 da manhã estaremos prosseando com vocês. Estaremos trazendo as minhocas antigas da galáxia. Vamos trazer também sempre a sua participação por aqui, né? No nosso Onda Sertaneja. Esse programa que é grosso que nem cintura de sapo. E vamos firme até as 9 da manhã com os amigos do Jardim São Pedro Supermercados. 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Bora abrir a porteira, bora começar as labutas. Apreciei a torcida no coração.

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0: Olá, Livre News, patrão, tá na onda, tá com tudo, tem uma dica importante, vamos falar aqui de doação de sangue. Doando sangue, você salva vidas. O Hemonúcleo do Piracicaba e todos os pacientes agradecem demais a sua doação, compadre. Então, chegue lá no pé do Eito, tira um tempinho, tira uma horinha pra você ir lá fazer a sua doação de sangue na Avenida Independência 953 no bairro Alto, né? No, dentro da Santa Casa de Misericórdia do Piracicaba. Vou passar o telefone de informação pra você, 3422-2019, rapaz, até morcego tá doando sangue, o Conde Drácula vai doar sangue, então você vai lá também, tem estacionamento pra você, de grátis, inclusive, 3422-2019 para maiores informação. Doe sangue, salve vida!
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Dali pro compadre, 7h22, banda Projeto Raiz aqui no nosso Onda Sertaneja do Sertão, Caboclinho, bom demais da conta. Continue aqui participando, 19996494351, bruto do bruto, mais informação que vai chegando também. 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
1: Tô bem, cavocada, 7 horas e 24 minutos, durou pouco a alegria do Carlos Celótio, né? Por conseguir repetir uma escalação no comando da seleção. Na primeira vez que alcançou o feito, perdeu o Paquetá com lesão na coxa aos 45 minutos da vitória diante do Japão e vai ter que quebrar a cabeça para definir o time que vai enfrentar a Noruega no domingão no Nova Jersey, viu? Pelas oitavas de final da Copa. O Danilo Santos, né? É o substituto imediato, mas tem alternativas que vai ser analisada para o treinamento de amanhã. 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
1: Onda Livre, meus compadres, 7000, acabou, temos de volta o nosso Onda Sertaneja, rapaz, arrancando a carça pra cabeça por aqui. 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Bom dia, lá pra Pri e toda a famiagem. Vamos trazer mais moda pra vocês? Tá chegando mais um blocão bruto, daquele jeitão arrojado. E pra já começar muito bem esse bloco, tem Zezé Cruciano.

apartando 20 pras 8. Bom dia, Bruto! É o Zóio Marrão aqui no nosso programa. Grosso que nem cintura de sapo, né? É o batido do nosso programa rústico, nosso Onda Sertaneja desta quarta-feira, primeiro do mês do julho, Caboquinho! 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

0: horas e 46 minutos, bruto. Maiara Camaraíza, quem sente saudade é eu, creminho. Chameguismo aqui no nosso Onda Sertaneja, fechando aqui só a primeira hora do nosso programa Rústico do Rádio Brasileiro do Brasil. 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
0: Da Livre Cavalcada 8 e 1, bom dia, Cremim.
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0: Onda Livre, meus compadre, véi. 8:04. Temos de volta Onda Sertaneja. 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Seu Danilo e toda a equipe, sempre junto com nós, por aqui.

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0: Valeu, meu compadre. 8:17. Rapaz, o zóio virou uma represa, não foi não? Até cebola chorou nesse momento com essa cantiga. João Bosco Vinícius, Gustavo Lima, aqui na onda, é a medida protetiva, caboclo. As Mil Moda pra você, teve também o Sam Rico, com o Zezé do Camargo e a Estrada da Vida, Matheus e o Cauã, Dimita. Brutalidade máxima por aqui, com o Padre Velho, com nós os amigos da CL Pelo Lubrificantes, para troca de óleo, na hora de breganhar o óleo aí da sua condução, já sabe, hein? 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A Mariana também participando aqui com nós. Obrigado aí também pelo carinho. Meus amigos lá do Rosário, meu amigo Guinardo e toda a famiagem. A Bárbara, adestradora também, tá curtindo. Obrigado. O pessoal trabalhando e curtindo a onda, nós fica agradecido. Meu amigo Rafael Andrade também, sempre na sintoniagem. Ótimo dia pra vocês. Meu amigo Renato Bon Giovanni também. Bom dia, Bruto. Monhando as palavras, já que nós temos dica da Disque Farma pra vocês. Sabe que no intervalo aqui da onda tem sempre muita promoção e tem as melhores dicas pra você, pro seu comércio, pra sua casa, pro seu dia a dia aí.
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7: Onda Livre, compadre, 8:23. Fala, Capial, bom dia pra você, bruto velho. Como é que tá o batidão aí, rapaz? Tranquilo, que nem vaca na Índia. O nosso Onda Sertaneja já prosseguindo. Um abração, meu amigo Antônio Gandelini, que tá na sintonia também por aqui. Agradecido aí, bruto do bruto. Obrigado pelo carinho sempre. 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Vou soletrar para você, Vapt, V-A-A-P-T-Y. 8:25, chegando mais cantiga, tem destaque agora do modão da onda, então, se eu sei, já ia erguendo o volume pra apreciar, que essa aqui é de arrancar a carça pra cabeça, menino!
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0: Valeu, meu compadre, faltando 25 minutos para as 9 da manhã. Simone Mendes, aqui no Onda Sertaneja, Capial. Brutalidade máxima por aqui. A Eliana participando com a gente, obrigado aí pelo carinho. A Sílvia também, ô Sílvia, obrigado aí. Também tá aqui curtindo o nosso Onda Sertaneja, né? Bom demais ter você junto com nós aqui sempre, viu? 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
5: Da Livre, compadre, 8:41. A Renata participando com a gente, obrigado aí pelo carinho. Daqui a pouquinho tem mais informação da Copa aqui pra você, daqui a pouquinho também tem a festa da manhã, né? Que mais aqui, ó, a Margarida participa com nós também, agradecida aí demais. A Bete, também é o meu amigo Vitor, também meu amigo Vardeci, a equipe lá do Vila Vita curtindo também nesse momento. Abraço pra vocês aí, turma, agradecido pelo carinho. Chegando mais cantiga, se você erguer o volume aí, ó.

0: Republika Bocana, Talon, atacou tudo, menino, mas que chameguismo por aqui, Zezé do Camargo, aqui na onda, sempre as minhoca antiga, também já vem chegando aí pra vocês a festa da manhã, claro que por aqui sempre tem muito mais informação pra você.
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0: É, e como é de costume, a gente traz aqui a previsão do tempo pra você saber como é que tá aí o dia de hoje. Ó, quarta-feira, primeiro do mês do julho, mês do julho abençoado pra todo mundo, com muita paz, muita prosperidade, com muita saúde, sobretudo que nós deseja pra você, né? Ó, hoje nós vamos ter a quarta-feira de sol, você já tá vendo o sol aí, só põe a cara pra fora, com aumento de nuvem a partir da tarde, mas não tem previsão pra chover não, né? Se chover, os pingos vai cair molhado de um lado só. Mínima na madrugada, 14 graus, e a máxima 27 graus, Piracicaba, São Pedro e região, de acordo com informações dos companheiros, dos amigos do site Clima Tempo por aqui.
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0: 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Vem chegando ele, o galão da onda, o compadre Santos, para comandar muito bem a festança, a festa da manhã. Você não vai ficar de fora, que o que fica de fora é dente de esquilo, né? Ele vem chegando com toda a sua experiência. O compadre Guilherme Santos é do tempo que o seu Madruga devia só um aluguelzinho lá no Chave, ele é dessa época aí, mais ou menos. Nessa época ele já tinha 58, né? E ele vem com toda a sua experiência e toda a sua habilidade e a sua voz cremosa para comandar a festança da manhã. Depois dessa puxada de saco, vou pedir até um aumento. Fiquem com Deus, ótimo dia para todo mundo. LOL, volta logo mais à tarde, em 5 da tarde, tem o nosso Rancho da Onda. Se Deus, nosso Senhor Jesus Cristo, assim abençoar e permitir também.
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9: Onda Livre, bom dia pra você, está no ar mais uma edição da Festa da Manhã, seja muito bem-vindo por aqui, já estamos no meio da semana, quarta-feira, meu povo, 1º de julho de 2026, que seja bem-vindo esse mês de julho, trazendo paz, alegria e saúde pra todo mundo. Bora com tudo por aqui, manda aí seu beijão, vamos participar das promoções da Onda. Vamos bater um papo pelo WhatsApp da Onda também, 19996494350. Aí daqui a pouquinho tem sorteio. Tá afim de ganhar?
10: Eu quero!
9: Então fica ligado na programação da Onda. Bora com tudo então, né? Daqui a pouquinho as primeiras previsões astrais, tem papo de novela aqui pra você, os sorteios de hoje. E vamos nessa então, começando muito bem esta edição desta quarta-feira com a nossa mensagem do dia.
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9: Bom dia para você, em toda a cidade, em toda a região. Leve isso para a sua vida. De repente, já estamos em julho. Metade do ano ficou para trás e talvez nem tudo tenha acontecido como imaginou, como você imaginou. Alguns planos mudaram, pessoas partiram, outras chegaram e a vida seguiu ensinando do jeito dela. Mas não transforme os últimos 6 meses em motivo para desistir dos próximos 6. Ainda dá tempo de recomeçar, mudar hábitos, cuidar da sua saúde, fortalecer a sua fé e construir uma história diferente, né? O ano ainda não acabou e Deus ainda não terminou de escrever os próximos capítulos da sua vida. Pense nisso. Bora com tudo, leve isso pra sua vida. Bom dia!
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9: Ótima quarta-feira pra você. Gustavo Lima, Eduardo Costa, cheiro de shampoo. Meio da semana com tudo na Onda.

0: Livre, bom dia pra você, 9:12. Jorge Matheus querendo te amar aqui na programação nessa quarta-feira, começando com tudo, a festa da manhã. Bora participar também, manda aí seu alusão, manda um beijão, bom dia especial, a Aretuza já por aqui, juntinho com a gente, quarta-feira, né? Chegou rápido demais, mês de julho, né? Bom dia aqui também, deixa eu agradecer a participação aqui da Gleice Maria. Oi, Gleice, bom dia, que Deus abençoe o nosso primeiro dia de julho, né? Ela é do condomínio Jardim Novo Horizonte. Bom dia especial pra você aí, obrigado pela participação aqui, o carinho de sempre, de todas as manhãs e de todas as horas, né? Que você curte aqui a programação da Onda também. Bora participar das promoções da Onda, sempre pelo site da Onda, ondalivre.com.br. Também segue a Onda Livre no Instagram, @OndaLivreFM, sempre com muitas novidades para você. E a gente já começa com as primeiras previsões astrais. Ariano, Ariana, bom dia. Um recado trocado entre o trabalho e a família poderá criar uma confusãozinha hoje. Releia as mensagens então e evite erros, tá bom? Com Mercúrio aí em seu signo, a pressa será a maior armadilha. Então vá devagar, devagarinho. Evite também fazer promessas ou gastar dinheiro por empolgação. Uma conversa animada com gente querida fechará o dia com leveza. Esclareça os ruídos e siga em frente. Touro, bom dia. Uma conversa sobre dinheiro ou um assunto de casa poderá soar diferente do esperado. Então esclareça com calma antes de tirar conclusões. Não é hora de assumir um compromisso financeiro grande, nem de ceder uma compra por impulso, tá? O clima do dia vai melhorar se você parar de tentar controlar tudo e deixar fluir. Reencontros à vista. Gêmeos, bom dia para você. Cuidado com a forma de falar, tá? Uma mensagem apressada, um mal entendido poderão atrapalhar aí. Mercúrio em seu signo pedirá atenção redobrada com as palavras. Evite esticar demais um plano ou idealizar em uma proposta. Câncer, bom dia para você. Um pequeno ruído entre a vida pessoal e a profissional pedirá atenção às palavras e às escolhas. Com Mercúrio em seu signo, evite decisões apressadas e desconfie de promessa boa demais. O dia será mais produtivo se você focar nos assuntos práticos e deixar o resto assentar. As finanças seguirão favorecidas. Daqui a pouquinho, mais previsões astrais para você. Onda Livre na torcida. Na torcida. Ai, Brasil, domingão tem Brasil em campo pelas oitavas de final. Tamo aqui, ó, na torcida, todo momento, passando pensamento positivo pra nossa seleção, né? Tiaguinho.
1: O que a gente entrou.

0: Livre, bom dia pra você, 9:26. Jéssica Reis, Luiz Paulo e Léo. Desejo de amar aqui na programação da Festa da Manhã pra você. Vamos nessa então, seguindo trazendo mais músicas, mais sucessos aqui, as promoções pra você. Daqui a pouquinho já tem os primeiros sorteios aqui. Continue participando também, chama no WhatsApp, tá? 19996494351, já, mais a luz. E tem aniversariantes do dia também, daqui a pouquinho, nesta quarta-feira, 1º de julho, aqui, durante a programação da Festa da Manhã. Mais previsões astrais. Bom dia para você que é de Leão. Um assunto sério poderá ser resolvido com calma, se você cuidar do tom das palavras, sem dramatizar, tá? Segura o impulso de prometer demais ou se comprometer além do que deveria. Com Júpiter e Vênus em seu signo, oportunidades chegarão de onde você menos espera. Conte com carisma, brilho, poder de atração e finalize um longo ciclo. Virgem, bom dia para você. Reveja uma proposta, combinado ou documento com calma, a comunicação poderá falhar e os detalhes pedirão atenção dobrada nessa fase de Mercúrio em seu signo. Algo que parecia acertado e decidido poderá voltar atrás. O dia trará visão de futuro e reformulação de planos. Libra, bom dia para você. Uma conversa de trabalho ou acerto financeiro poderá soar confuso. Esclareça dúvidas antes de fechar qualquer coisa. Cuidado para não exagerar nas cobranças com a família. A vida social vai melhorar ao longo do dia. O convite animará o clima. Júpiter e Vênus atrairão amizades e grupos. Escorpião, bom dia para você. Conversa íntima ou uma reformulação em andamento pedirá cuidado no tom. Fale com calma e tente não forçar a barra. Não será hora de apressar um processo de transformação nem de prometer o que ainda não está bem claro. Relações profissionais estarão aquecidas. Seu prestígio e poder de influência seguirão em ascensão. Mudanças à vista. Daqui a pouquinho, as últimas previsões astrais. Gustavo Lima, bom dia.
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Onda Livre, bom dia pra você, faltando 20 para as 10. Zé Felipe, Ana Castela, sua boca mente, aqui na programação da festa da manhã. Só as melhores pra você, coisa boa demais. Patrícia Manoela também, Luan Santana. Manda aqui a Gleice, que mandou aqui pra gente o WhatsApp, falando que a filha, a Fernanda, e o genro Lucas, é que se casaram no último sábado. Sábados estão ligados aqui na programação. Bom dia aí pra vocês também. Obrigado e parabéns aí pelo casamento. Quem mais tá por aqui? Ah, pediu uma música aqui do Luan Santana, né? O pessoal do PCD, da Caio também na sintonia com a gente. Obrigado aí pelo carinho. A Gabi também sempre na sintonia com a gente. Boa quarta-feira! Quem mais que mandou aqui a linda mensagem? O Augusto. É todas as manhãs. Ele manda aqui, participa com a gente, mandando essas mensagens maravilhosas também. Obrigado aí pelo carinho. É o Eduardo, a Mara também, juntinho com a gente, desejando aqui uma ótima quarta-feira, 1º de julho. Bom dia aí pra vocês também, toda a família, tá? E especial mesmo, é assim que a gente gosta, vai participando. 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

junto com a gente na torcida pelo Brasil. 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

0: vencer a Costa do Marfim por 2-1 ontem. Do mesmo lado da chave, o México também está classificado e aguarda o vencedor do confronto entre Inglaterra e República Democrática do Congo para saber quem vai enfrentar aí nas oitavas de final.
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Bom dia, para você. 9:47. Daqui a pouco tem os aniversariantes do dia. Você que faz aniversário hoje, em 1º de julho, conhece alguém que tá fazendo aniversário também? Bora participar aqui. Manda o nome que a gente já manda os parabéns, tá bom? As últimas previsões astrais. Bom dia para você que é de Sagitário. Sagitariano ou Sagitariana, bom dia para você. Mercúrio em seu signo trará reflexões importantes sobre o estilo de vida e a vida íntima, tá? Manter a saúde equilibrada será prioridade. Bom momento para mudar filosofias, estudar outro idioma e alargar aí os horizontes. Conexões com pessoas de longe darão segurança em uma viagem ou curso. Renove conceitos.

e faça escolhas sábias. Capricórnio, bom dia para você. Desfaça confusões nas contas, valerá dar andamento uma transação imobiliária ou acordo com a família e fortalecer as bases material e afetiva. Padrões de consumo e investimentos poderão mudar. Evite assumir um compromisso financeiro alto por enquanto. Aproveite Mercúrio em seu signo para aprofundar o diálogo com seus pares. Bom dia, Aquário. Comunicações de trabalho e rotina pedirão ajustes. Economize tempo e energia estabelecendo limites claros e delegando tarefas. Mercúrio em seu signo poderá causar atraso em respostas e nas entregas. Será ótimo momento para mudar sua imagem e se reinventar. Uma paixão poderá levantar dúvidas. Peixes, bom dia para você. Cuidados estéticos e corporais, prática de esporte ou treino serão ótimas opções para acalmar inquietudes e resolver os assuntos de família e da casa com tranquilidade. O clima no trabalho poderá parecer um pouquinho confuso hoje. Então observe, reflita e não dê respostas sem pensar direitinho. Ficando por aqui as previsões astrais, de volta amanhã a partir das 9.

0: Onda Livre, bom dia pra você, 10 e 2, Sorriso Maroto, Ferrugem e o Grupo Benza Deus, perdas e danos aqui na programação da Festa da Manhã, gente, chegou a hora, tem prêmio chegando pra você, vamos nessa, tem sorteio.
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0: Cruze os dedos, boa sorte. Hoje é quarta-feira, gente. Hoje é quarta-feira, meio da semana. Então, hoje tem sorteio. 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É uma pizza deliciosa, um combo delicioso de pizzas pra você. Uma pizza salgada grande, uma pizza doce broto e um refri de 2 litros. 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Promoção quarta da pizza, que pizza e Onda Livre, só podia ser coisa da onda. E quem tá se dando bem é você, Valquíria, final do telefone 94. Valquíria, parabéns, menina sortuda. A produção falar com você direitinho para receber essa pizza deliciosa logo mais, por conta da onda e por conta da Que Pizza também, tá? Lembrando então, próxima quarta-feira mais um sorteio e aqui a qualquer momento tem mais prêmios pra você. Vai participando! 10 e 4, bom dia, Paula Fernandes, Leonardo, tocando em frente.

0: Livre, bom dia, 10h15. Tá na onda, tá com tudo. Fred Fabrício, gente, Amara é meu talento também, Bruno Marrone, Pinguim, Bruna Magalhães, faz, me faz melhor, hein? Fechando aqui mais uma sequência pra você, depois do intervalo, tem aqui os aniversariantes de hoje, hein? Desta quarta-feira, 1º de julho.
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0: Previsão desta quarta-feira, tempo e a temperatura, quarta-feira de sol com aumento de nuvens, né? A partir do período da tarde, a máxima hoje deve chegar aos 26 graus, sem previsão de chuva. Previsão para amanhã, quinta-feira, também, né? Também será de sol com algumas nuvens, sem previsão de chuva. Mínima na madrugada de quinta-feira de 15 e a máxima de 27. Informações do site climatempo.com.br.
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Onda Livre, bom dia pra você agora, 10h20 desta manhã de quarta-feira. Vamos essa, hein? Ótima quarta-feira pra você. Daqui a pouquinho também tem o papo de novela. Vamos trazer aqui o resumo, tudo que rola aí na sua novela favorita no capítulo de hoje. Fica ligado aí, né? E a qualquer momento vai ter mais sorteios, mais prêmios. Já tivemos sorteio aqui nesta manhã, né? Tivemos sorteio aqui da promoção Quarta da Pizza. Que pizza, em Onda Livre FM. Já já tem sorteio de ingressos para o cinema, ingressos também para você curtir o Termas, né? Tudo por conta da Onda. Coisa boa demais. E agora tá na hora de mandar esse alusão especial para você que tá fazendo aniversário hoje. Muito bem, parabéns, parabéns a Adriana do bairro Vila Sônia, parabéns em Santa Terezinha, Adriana também fazendo aniversário, tem a Alessandra no 1º de maio, a Mira Felipe do Cambuí, parabéns, Ana Júlia Piracicamirim, tem Ana Lúcia no Glebas também fazendo aniversário hoje, no São Francisco, Andressa, parabéns Andressa, Bianca no Piracicamirim, a Bruna Letícia no Campestre. No bairro Pauliceia tem o Cláudio também fazendo aniversário hoje, Piracicamirim, a Cristiane, tem a Cristina no Campestre, parabéns ao Daniel do Jardim Camargo, tem também a Eliane no centro, Eric Marque no São Tomé, parabéns pra você, felicidades, Estela Galvão no Santa Isabel, também quem faz aniversário hoje é a Flávia Marques, Jardim Taissaba, a Francisca no Bela Vista também faz aniversário, no Morumbi o Gabriel Fernando, no Santa Rosa, Gabriela Elisa, Cidade Alta, também quem faz aniversário. Parabéns aí ao Gabriel Tomé no Pauliceia. Parabéns também a você que está fazendo aniversário e ainda não participou. Pode mandar aqui no WhatsApp que dá tempo, tá? No Mário Dedini tem a Giovana e também a Cris Laine no Jardim Agrolar. E a Jaqueline no Nova América. Todos parabéns. Felicidades, muita paz, muita saúde. São os votos de toda a turma da Onda. Parabéns, festa da manhã. Bom dia pra você, 10h22.

Livre, bom dia pra você, 10h33. Juan e Leandro, Danilo e Davi, fofoca do ano aqui na programação da Festa da Manhã. Manda aqui um feliz aniversário também pra Neuza Maria, do Jardim Alvorada, completando mais um aninho de vida hoje. Parabéns! Aí, Neuza Maria, quem enviou aqui o WhatsApp foi o Luiz, né? Grande abraço, tá? Aproveita bastante seu dia especial dessa quarta-feira, aniversário. Obrigado, Luiz, pela participação aqui e a lembrança também, né? Vou dar um grande abraço ao Mulo também, tá aqui na sintonia, o Zé Antônio, nosso abraço especial, obrigado aí pela participação. 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E a gente segue com Maiara e Maraíza. Tudo por nada. Bom dia.

0: Livre, bom dia pra você, 10h45 aqui na programação Texana 37, Bruno e Barreto, Felipe Rodrigo também, teve Péricles e Ana Castela na programação, hein? Bom, daqui a pouquinho papo de novela, hein? Trazendo aqui o resumo da sua novela favorita, vai participando aqui, fique à vontade também, manda um beijo aqui. A Cleusa também, bom dia especial pra você, obrigado pelo carinho sempre juntinho com a gente. Mandar um grande abraço, Lenilson em São Paulo, curtindo a programação, também a irmã Eliene, a sobrinha Rita, tá fazendo aniversário hoje, né? Obrigado aí pela participação aqui através do WhatsApp da Onda e sempre na sintonia com a gente aí. Obrigado, Lenilson, bom dia pra você. Boa quarta-feira aí pra todo mundo. A Cláudia. Oi, Cláudia. Bom dia pra você também. Manda um WhatsApp aqui. E boa quarta-feira, 1º de julho, pra você também, né? WhatsApp da Onda 19996494351. Vai participando das promoções, hein? 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Faltando 13 para as 11, bom dia para você.
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0: Onda Livre, bom dia pra você. 10h56, fala massa aqui na programação. Mais um dia de sol. Felipe Araújo também teve o Tiaguinho por aqui, hein? Fechando mais uma hora, depois do intervalo, tem aqui o papo de novela, hein? Quem ama, cuida, fica ligado.
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0: Muito bem, as inscrições para o Fundo de Financiamento Estudantil FIES do segundo semestre deste ano acontece de 14 a 17 de julho, tá? A informação consta no edital do programa publicado no Diário Oficial da União desta quarta-feira, 1º de julho. O FIES é um programa de financiamento para estudantes em instituições de ensino superior privadas, tá? De acordo aí com o Ministério da Educação, MEC, cerca de 67,3 mil vagas serão ofertadas nesta edição. Os interessados devem se inscrever até às 23h59 do dia 17 de julho por meio do portal Acesso Único, acessounico.mec.gov.br/FIES. acessounico.mec.gov.br/FIES.
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0: Livre, bom dia, 10h58.
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6: Onda Livre, bom dia pra você, 11 horas em ponto. Por aqui segue Guinas.

0: vamos com tudo.
1: Bom dia.
0: Bom dia, bom dia pra você. Vamos nessa, abrindo aqui mais uma hora. Meio-dia tem Na Onda da Saudade com os clássicos do sertanejo pra você. Por isso, ó, fique ligado na programação.
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0: Resumo do capítulo de hoje da novela Quem Ama Cuida, hein? Esta quarta-feira, Zeni foge sem que ninguém a veja. Adriana é levada ao ambulatório. O Doniel fica assustado diante do túmulo de Francesca. Nancy e Liris apostam que foi Zeni que agrediu Adriana. Bruna garante a Gilda que vai reconquistar Pedro. André avisa a Pedro que Adriana sofreu um ataque na prisão. E Brigitte diz a Edivaldo que também não acha que Adriana seja culpada pela morte de Arthur. Pilar se irrita com Rosa porque a funcionária não se mostra disponível para dar informações sobre a família de Adriana. E Nancy ameaça Zeni. Pilar pede que Ademir coloca Arthur no lugar de Tiago. O médico avisa que Adriana não corre mais risco. E Dora se surpreende ao ver André na escola de dança e Pedro pergunta a Adriana quem a atacou. Aí eu resumo então o capítulo de hoje da novela Quem Ama Cuida aqui pra você. Fica sabendo, né? Que rola logo mais na novela das nove. E a gente vai trazer agora o nosso termo da torcida. Torcida da onda, torcida no coração, torcendo pelo Brasil. Próximo jogo do Brasil em domingão, 5

0: junto com a gente na torcida pelo Brasil. 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

11:12, Wesley Safadão aqui na programação da Festa da Manhã pra você, Gustavo Mioto, teve menos a mais. Mandar um beijão aqui, obrigado a Thalita pela participação também, todo o pessoal no Monte Líbano. Tem o Márcio no trabalho, tá juntinho com a gente. Beijo carinhoso aí pra toda a família. Clarinha também, né? Beijão pra Cristiane. Boa quarta-feira. Daqui a pouco, meio-dia, tem Na Onda da Saudade com os clássicos do sertanejo. Vamos seguindo com muito mais pra você, hein? Agora tem de Brito e Samuel, Romance Rosa, mais um sucesso que é muito pedido aqui na programação da Onda. Bom dia pra você! Só aumentar o volume. Tá na Onda? Tá com tudo!

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1: Livre, bom dia pra você, 11:18.

0: Onda Livre, bom dia pra você, 11h24, Gustavo Lima, Luiz Fonsi, Vagabundo. Deixamos aqui, ó, mais uma sequência na programação da Festa da Manhã, já preparando aqui o papo de novela, pra novela das sete. Depois do intervalo, já tem o resumo aqui no capítulo de hoje, então fique ligado, hein? Meio-dia, vamos falar pra você aqui sempre a melhor programação, né? Trazendo aí os clássicos do sertanejo pra gente recordar e matar saudade.
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0: Bom dia!
1: Onda Livre, bom dia pra você, 11h28, vamos nessa então, abrindo aqui a última sequência da festa da manhã e agora o resumo da novela Coração Acelerado.
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1: Você sabe que eu não gosto. Você é papo de novela com a gente mesmo, né? Vamos nessa aqui, o capítulo de hoje, Valmir confunde Irene com a Melly. Rosinha comenta com João Raul que Agrado ainda gosta dele. Ronei descobre que Zilá conheceu Soraya, a mãe de Leandro. Todos comentam a história de Agrado, entre Agrado, Eduarda e Leandro. E Nayane comemora a discórdia entre as amigas. Janete apoia Agrado e Nora explica a Sinara que o efeito do chá dado a Palhares passará em breve e incentiva a neta a ficar com o rapaz. Eva e Vânia descobrem que estão sendo enganadas por Bará. E Zuzu conversa com Agrado sobre Eduarda. Tá aí o resumo de hoje da novela Coração Acelerado aqui na Festa da Manhã pra você. 11h29.

Roda Livre, bom dia pra você. Faltando 15 para o meio-dia. João Carreiro e Capataz. Volta pro meu coração, Danilo e Davi. Não mexe nas minhas gavetas também, Daniel Maior e Maraíza e Lucas Morato, do jeito que eu tô. Um beijo aqui pra Roberta. Obrigado. A Maria também tá juntinho com a gente na vila, curtindo a programação da festa da manhã. A Tainá, a Jéssica, por aqui também no Água Branca. Boa quarta-feira, meninas. Tamo junto aqui. E você aí no comércio também, juntinho com a gente, tá aí no trabalho. Bom dia especial, boa quarta-feira. Uma ótima, né? Um ótimo início de mês pra você, uma ótima quarta-feira. Vamos com tudo por aqui. Vamos pra torcida pelo Brasil, hein? Pelo Brasil. Ferrugem, bom dia.

0: Onda Livre, bom dia, 11:54, Kleber e Cauã, mil adjetivos aqui na programação para fechar mais uma edição da Festa da Manhã, edição dessa quarta-feira, 1º de julho, teve Gustavo Lima também e Ferrugem, Arrependidaço. Bom, gente, depois do intervalo já tem os clássicos do sertanejo para você aqui na programação da Onda.
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0: Onda Livre, bom dia, 11:58.
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0: Onda Livre, boa tarde pra você. Começando mais uma edição na Onda da Saudade aqui, com os clássicos do sertanejo, pra gente viajar no tempo com as melhores músicas que marcaram época e, claro, continua aqui a sua participação também. também, né? Manda aí seu alusão, seu beijo, deixa a nossa tarde muito mais gostosa. Claro, participando também das promoções que a todo momento tem sorteios aqui pra você. Portanto, fique à vontade, siga a Onda Livre no Instagram também, @OndaLivreFM, e a gente já começa super bem por aqui. É só aumentar o volume do seu rádio e conferir as melhores de todos os tempos a partir de agora.
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0: Onda Livre, boa tarde pra você, meio-dia e 16, Cleiton e Camargo, quando um grande amor se faz. Velhos e bons tempos de volta por aqui, como é bom a gente matar saudade, né, gente? Viajar no tempo, recordar aqui as boas emoções, né? Como faz a gente viajar realmente, né? Voltar naquela época, naquele ano que essa música fazia sucesso, quantas emoções, né? Vamos seguindo, depois do intervalo tem muito mais pra você, fique ligado.
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0: A Petrobras vai reduzir 14,5% o preço do querosene de aviação vendido às distribuidoras a partir desse mês. Segundo a estatal, o corte equivale a uma queda de 81 centavos por litro em relação ao valor cobrado no mês anterior. De acordo com a empresa, a redução ocorre porque os preços internacionais do combustível perderam força após a diminuição das tensões geopolíticas no Oriente Médio, que havia pressionado aí as cotações nos últimos meses. O preço do querosene da aviação são reajustados pela Petrobras no início de cada mês, conforme previsto em contrato. Este é o segundo corte consecutivo no preço do combustível. Em junho, a Petrobras já havia reduzido o valor em 14,2%, cerca de 93 centavos por litro, encerrando aí uma sequência de aumentos registrada desde o mês de março.
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0: Onda Livre, boa tarde pra você, agora meio-dia e 21, já de volta por aqui, ó, tem mais gente fazendo aniversário hoje, coisa boa demais, parabéns, felicidades, ó, ao Maicon Rogério, do Piracaminim, também Lucas de Jesus do Campestre fazendo o aniversário no Bela Vista, o Luan também faz aniversário hoje, né? Larissa no Glebas, parabéns, felicidades, e também a Kelly e Cristina no Jardim Ipanema, todos aí, ó, parabéns, beijo carinhoso em nome de toda a turma da Onda. Parabéns aí, data especial nessa quarta-feira, 1º de julho aí, os aniversariantes participando com a gente, curtindo aqui a programação. Na

0: Onda Livre, boa tarde pra você, meio-dia e 37. Chitãozinho, Chororó, em Confidências, na programação Velhos e Bons Tempos, por aqui, hein? Também Zezé de Camargo, Luciano Milionário, José Rico, mandar um beijão aqui pra Janaína no Residencial Monte Carlo, na sintonia, no Santa Rita. Tem também aqui a Evelyn, nosso muito obrigado, beijo carinhoso, a Josiele, a Fernanda também tá com a gente aqui no São Benedito. Jonathan, grande abraço para você, ótima tarde de quarta-feira, 1º de julho. Quem mais está por aqui também? A Júlia, mandando um beijo aqui para Caroline, nosso muito obrigado pessoal na sintonia. E tem também a Kellen e o Leandro do Bela Vista. Nossa, muito obrigado pela sintonia. A gente segue trazendo as melhores aqui. Daqui a pouquinho tem a Tarde da Onda, sempre com muita alegria, muita música e prêmios também com o Thiago Marquezine, né? 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

0: Pauta Livre, boa tarde pra você, agora meio-dia e 57. Edson Hudson, muda de vida, vem ficar comigo aqui na programação, na Onda da Saudade. Também Jean Giovanni, o grande amor da minha vida, teve Daniel e os artistas reunidos, né? Estou apaixonado. Quanta música boa, finalizando aqui mais uma edição na Onda da Saudade, que volta amanhã a partir do meio-dia. Sempre, é claro, você aqui, ó, juntinho com a gente, participando, deixando a nossa tarde mais gostosa, indicando aí sempre sua música favorita também, participando da premiação toda, todos os prêmios aqui na programação da Onda Livre FM, sempre as melhores promoções, né? Na sequência, vem o Thiago Marquezine comandando a programação até as 5 da tarde. E beijo carinhoso pra você, siga na sintonia da Onda.
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0: Onda Livre, boa tarde. A partir de agora tem eu, Thiago Marquezine.
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1: Uma ótima tarde pra você, tá no ar mais uma edição da nossa tarde da onda, é, chegou bebê, bora pra mais uma edição por aqui, sempre com muita música, você ouvinte Onda Livre que fica comigo por aqui, até as 5 horas da tarde pra gente curtir juntinho a melhor programação pra você ouvinte Onda Livre, daqui a pouquinho já tem Super Onda, tem informação, tem muito alto astral e claro, muita música pra você, bora começar a minha primeira dessa tarde no ar, aqui a tarde da onda pra você.

0: Sucesso pra gente fechar a nossa primeira sequência. Olha, bora pro intervalo, hein? Daqui a pouquinho na volta já tem Super Onda. 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
0: Livre, boa tarde, já estamos de volta e vamos em frente com muito mais músicas pra você. Bora abrir a Super Onda!
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0: No ar, a primeira edição pra você, a Super Onda é assim, uma atrás da outra sem parar. Você sabe como é que a banda toca? Então, bora começar!
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0: Vai um grande sucesso pra você aqui na programação e essa é a Super Onda, sempre com muito mais, bora que tem sucessos.
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0: Fechando a Super Onda por aqui, nossa primeira edição. Lembrando que são duas edições durante a programação da Tarde da Onda. Então faço esse rápido intervalo, gira a hora e eu volto já. 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
0: Onda Livre, boa tarde. Por aqui segue Thiago Marquezine, vamos juntos até às 5.
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0: Tá na onda, tá com tudo, já estamos de volta e você já tá participando das promoções? Vai lá pro site, app, face ou insta e boa sorte pra você. Pra abrir essa sequência, tem mais sucessos.

0: aqui na Onda, muito mais músicas pra você. Eu vou pro rápido intervalo e a Tarde da Onda volta já.
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0: Livre, boa tarde, já de volta para você. Vamos em frente, sempre com as melhores músicas. Tem mais sucessos aqui na Onda.

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2: Ei, Vini Drummond, mais uma vez se preparando pro próximo erro.

0: Livre, boa tarde, agora 2h26.
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0: pra quem?
1: Fechando mais uma sequência pra você. Tem muito mais e a Tarde da Onda volta já.
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2: 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Onda Livre, boa tarde pra você. Faltando 20 pras 3, está no ar mais uma edição da Super Onda pra você. Mais uma super sequência com as melhores músicas. Thiago Marquezine vai dar um tempinho, vai tomar aquela água, aquele cafezinho, porque hoje é quarta-feira, meio da semana, é dia do Pod da Onda, sempre com um entrevistado interessante aqui na programação da Onda.
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2: Muito bem, bora com tudo então. Hoje estamos recebendo aqui Benedito Ernesto Bragagnolo, mas todo mundo conhece ele como Ernesto Bragagnolo. Vamos bater um papo com ele, que é o presidente da CISP em São Pedro, a Associação Comercial e Industrial de São Pedro. Ernesto, seja bem-vindo aqui na Onda. Boa tarde, tudo bem?
17: Boa tarde, Guina. Boa tarde a todos os ouvintes aí da Onda Livre, né? É um prazer muito imenso estar aqui com vocês.
0: nessa rádio potência que atinge 1 milhão de ouvintes, né, Guinaldo?
13: Graças a Deus, vamos longe, viu, Ernesto? Aí. Mais de 100 cidades, potência enorme, graças a Deus, muita audiência também, e é a primeira vez que a gente bate um papo aqui na Onda Livre, né, ao vivo aqui no estúdio, porque nos flashes lá da CISP a gente tá sempre
0: aqui, ao vivo
13: conversando.
0: E a cores,
13: ao vivo e a cores, né? Tá certo. Seja bem-vindo, vamos saber um pouquinho mais sobre a CISP hoje, nessa quarta-feira aqui. Ernesto, e pra gente começar, conte aqui para os ouvintes da Onda, o que é a CISP e qual é o seu papel no desenvolvimento de São Pedro?
0: Guina, a CISP é uma entidade que representa e fortalece o comércio, a indústria e os prestadores de serviços e empreendedores de São Pedro também, né? Esse é o meu terceiro mandato aqui na CISP, já fui 2 vezes presidente, né?
13: Certo.
0: E o nosso trabalho é apoiar o empresário, promover captação, desenvolver campanhas para incentivar as compras do comércio local e atuar também como uma parceria no desenvolvimento econômico da cidade.
13: Certo.
0: Uma associação forte contribui para gerar empregos, renda e oportunidades para toda a comunidade.
13: Sim.
0: E atuamos também desde 1977. Inclusive, ano que vem, a CISP já está completando 50 anos, hein?
13: 50 anos de atividade, Ernesto.
0: 50 anos.
13: Olha como o tempo passa, né? Desde 1977, então ano que vem é uma comemoração especial, né?
0: É, com certeza, né?
13: Meio século?
0: Meio século de atividades.
13: Meio século de atividades. Você disse que é o terceiro mandato seu, então, né?
0: Terceiro mandato já.
13: Você fez o primeiro biênio 18 e 19,
0: 2018. 18, 19 e 2021. Aí peguei a pandemia, né?
13: Certo.
0: Deu uma segurada nos projetos.
13: Aham.
0: Aí vamos voltar de novo pra gente concluir o que a gente tinha pensado em fazer e que conseguimos na época, né?
13: Agora esse biênio aqui de 26 e 27, né?
0: Isso.
13: Tá certo, ó, a gente tá batendo papo com o Ernesto Braganholo, presidente da CISP de São Pedro, a gente vai trazer aqui uns maiores sucessos durante esse bate-papo aqui também, Ernesto. E pra gente começar, vamos começar com Sammy Rico, Zezé de Camargo, Estrada da Vida, ó.
0: Opa,
13: grande clássico, antiga, regravação, hein?
0: É mais ou menos o tempo da CISP, né?
13: É.
0: Pra mais, né?
13: Bora, vamos curtir aqui, daqui a pouquinho a gente volta com mais um bate-papo aqui.
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0: Onda Livre, boa tarde para você, 12h49. Simone Mendes, direitos iguais aqui na programação. Mais gostoso do seu rádio nessa tarde de quarta-feira. Hoje pode dar onda. Estamos batendo papo aqui com Ernesto Bragagnolo, que é o presidente da CISP, Associação Comercial Industrial de São Pedro. Ô Ernesto, fala pra gente aqui, ó. Quais são as principais ações que a CISP vem realizando aí em benefício dos empresários e consumidores?
1: Irã, nós temos promovido campanhas promocionais, cursos e palestras de capacitação,
0: certo.
1: Apoio aos empreendedores, diversas ações para fortalecer o comércio local. Também buscamos aproximar os empresários das instituições públicas,
0: certo.
1: E privadas também, sempre incentivando a inovação, o associativismo e a valorização das empresas da nossa cidade.
0: Nas campanhas promocionais aí, que vocês têm feito bastante, é a promoção compra premiada também, né?
1: Compra premiada, isso. Tá em andamento, né?
0: Tá em andamento isso. Este ano. Já teve aí vários sorteios já esse
1: dia
0: ano,
1: do consumidor, dia das mães, Renata, dia dos namorados. E agora 20 de agosto...
0: Dia dos pais, né?
1: Vai ser dia 15, o sorteio? 15 de agosto, dia dos pais.
0: Tudo isso incentiva, né? O andamento do comércio, né? A aquisição aí também.
1: Incentiva a venda, né? A venda. O consumidor vai lá, compra. O nosso
0: social.
1: O nosso empresário dá os cupons, né?
0: Certo.
1: E esse dinheiro volta novamente no comércio.
0: Na promoção compra premiada, a cada R$50 ganha um cupom para concorrer ao sorteio,
1: exatamente,
0: né?
1: Exatamente, isso.
0: Esse ano aqui, ô Ernesto, qual a quantidade? Tem milhões aí em sorteio, né? Em prêmios. Qual é o valor desse ano aí do
1: sorteio? O valor dos prêmios?
0: Dos prêmios.
1: Hoje está em torno de R$270 mil.
0: R$270 mil.
1: Isso, em prêmios. Que volta pro comércio, né? Como eu falei já.
0: Sim.
1: Né?
0: A pessoa que ganhar vai consumir ali no comércio.
1: Ele
0: mesmo
1: ganha,
0: né?
1: Lá os cupomzinhos. São vários vales, compra de R$50, por exemplo, que divide, né? Mil ele divide em vários cupons. Ele pode comprar na Cadu Eletricista, no Los Magazine.
0: Certo. O comércio que está ali associado, que são, né? Que comprou aí a campanha, né?
1: Que estão na campanha, né?
0: Bom, e isso vale para a cidade de São Pedro.
1: Santa Maria da Serra.
0: Santa Maria da Serra.

0: Águas de São Pedro, São Charqueada também.
1: Charqueada também, né? Então, os comércios que entram na campanha, tá aí, né? Durante os sorteios concorrendo também. O empresário, ele ganha alguma coisa também? Como que é essa campanha aí? Ele, qual que é a... Por exemplo, a pessoa é sorteada no comércio. O empresário também, ele ganha alguma coisa nesse sorteio ou é só
0: o consumidor? Não, é só o consumidor, né?
1: O consumidor. É mais a divulgação que ele ganha, né?
0: Ele ganha mais divulgação na rádio, né? Nos jornais, nas redes sociais. E ele vai ganhar porque o consumidor vai voltar e comprar com ele.
1: Vai comprar com ele também. Pé quente, né? Deu sorte. Tá certo. Ernesto, daqui a pouquinho a gente volta então com mais esse bate-papo. A gente segue aqui com o Pod da Onda nessa tarde de quarta-feira. Daqui a pouquinho queremos saber um pouquinho mais da CISP São Pedro, hein? Tudo isso e muito mais. Você que tá na sintonia com a gente, fique ligado. Vamos com mais sucessos. Tem música chegando. Cristiano Araújo, Jorge Matheus. Essa aqui também é pra gente matar saudade. Tempo ao tempo. Faltando 8 para as 3. Boa tarde. Ah.

0: Onda Livre, boa tarde pra você, 2h57, tá na onda, tá com tudo, acostumou errado, Gabi aqui na programação da Tarde da Onda, pra você hoje o pod especial dessa quarta-feira maravilhosa, né? Quarta-feira, com o Pod da Onda, hoje estamos aqui entrevistando o Ernesto Bragagnolo, que é o presidente da CISP em São Pedro. Ernesto, a CISP costuma participar, sim, de ações sociais, comunitárias. E qual a importância desse envolvimento da CISP, hein?
1: Ô, Guina, a gente entende que uma entidade empresarial também tem uma responsabilidade social. Sempre que possível, apoiamos iniciativas que promovam a educação, cidadania, cultura e segurança.
0: Certo.
1: Um exemplo é o que de hoje, foi um convite que a gente recebeu para participar da formatura do bombeiro na escola. Foi
0: bombeiro
1: muito bonito,
0: na escola,
1: né?
0: Uhum.
1: As crianças, tudo lá, os familiares. E é um projeto que contribui para a formação das crianças mais conscientes e preparadas para exercer a sua cidadania, né?
0: Você falou aí programa bombeiro na escola. Me lembrei agora, o ano passado teve também o Dia das Crianças, né? E teve lá uma parceria com
1: os bombeiros, corpo de bombeiros, né?
0: Corpo de bombeiro.
1: O tiro de guerra.
0: E o tiro de guerra de São Pedro, né?
1: Foi
0: uma ação sensacional, eu achei muito bonito aquilo.
1: Foi um público muito, muito bom, né? Tinha bastante criança, os pais, né?
0: As famílias, né?
1: As famílias.
0: Marcaram presença, teve lá muitos comes e bebes, né?
1: Sim.
0: E vocês pretendem também esse ano repetir?
1: Já,
0: aí?
1: Vamos começar a preparar,
0: começar
1: já,
0: a trabalhar já, né? Para isso.
1: É uma ação muito boa, né? Pro Dia das Crianças.
0: Envolve aí a comunidade, envolve a cidade, né? Juntamente com a CISP,
1: as entidades, né?
0: Certo. Ô Ernesto, como você avalia o momento do comércio local e quais são os desafios aí para os próximos anos?
1: O comércio está em constante transformação.
0: Certo.
1: Hoje o empresário precisa inovar, investir em atendimento, tecnologia e relacionamento com o cliente. E a CISP procura oferecer suporte para que nossos associados acompanhem essas mudanças, correto?
0: Correto.
1: Temos muitos desafios, mas também excelentes oportunidades para quem busca qualidade, união e planejamento.
0: Bacana. Bom, Ernesto, daqui a pouquinho a gente quer saber um pouquinho mais, né? Vamos falar aí sobre os empresários, a população de São Pedro. Já na próxima pergunta, a gente segue com mais músicas no Pod da Onda com Zé Neto e Cristiano.
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0: Onda Livre, boa tarde pra você, 3h10, mais um sucesso do Zezé de Camargo aqui na programação, Irmão da Lua, Amigo das Estrelas, muito pedido essa música aqui na programação, e a gente continua aqui hoje com o Pode da Onda, 1º de julho de 2026, hoje batendo papo com Ernesto Bragagnolo aqui, que é o presidente da CISP de São Pedro. Ô Ernesto, quantos associados tem hoje a CISP, hein?
1: E na hoje nós estamos com 1.121
0: associados. 1.121
1: associados.
0: Que...
1: MEI, CNPJs, né?
0: Que maravilha, né? E os funcionários hoje, você tem essa informação? Pode passar pra gente?
1: Temos sim. Nós estamos com 8 colaboradores diretamente, né? 8 colaboradores.
0: Quer falar alguma coisa, Renata? A Renata ali tá só na assessoria.
1: Ela
0: ali.
1: Quer falar, sim.
0: Quer falar? Deixa eu abrir aqui o microfone pra você, peraí. Vem cá, fala aqui. Fala aí. Fala, Renata, boa tarde, tudo bem, Renata?
2: Boa tarde a todos os ouvintes.
0: Aí, tava aí quietinho só na assessoria, mas ela quer falar alguma coisa. Quer falar alguma coisa?
2: O que vocês querem saber mais, gente? Já falando.
1: Ela tantas, é jornalista, ela tem que falar alguma coisa, né?
0: Fala pra gente aí do Clube de Vantagens.
2: Sim, nós temos um Clube de Vantagens na CISP, né? Os empresários associados que desejam fazer parte do Clube de Vantagens.
0: Certo.
2: Eles entram em contato conosco, né? Manifestando esse interesse. E eles oferecem algum benefício, né? Exclusivo para os associados da CISP. Alguns são extensivos também aos funcionários das empresas associadas, também aos familiares dos empresários associados. E aí nós formamos uma rede que acaba movimentando, né, os empresários, o comércio associado à CISP, né? Porque, veja bem, um dia você oferece um benefício, outro dia o outro empresário oferece outro benefício. Uhum. E todos vão se beneficiando desse clube de vantagens, né?
0: Bacana.
2: Que, inclusive, ele é muito extenso hoje em dia nas áreas de atuação. Nós temos vantagens com relação a escola de idiomas, academias, farmácias de manipulação. Enfim, é uma gama muito extensa.
0: Bacana.
2: que abrange, né?
1: A Unimed também, né?
2: A Unimed, ela...
1: Bem mais em conta o valor da mensalidade pro...
2: Sim, a gente não enquadra ela como do clube de vantagens, mas ela acaba
1: tem as vantagens.
2: Porque ela com certeza oferece benefícios para os nossos associados,
0: tá
2: ali, para os empresários.
0: E para saber mais informações, como é que faz, hein?
2: Entrando em contato com a CISP, 3481-9030, nosso departamento comercial vai até você, esclarece toda e qualquer dúvida.
0: Toda a região,
2: se quiser
0: Santa Maria,
2: se associar.
0: Toda a região, né?
2: Toda a região, Santa Maria, Águas, Charqueada... Estamos à disposição dos empresários.
0: Tá certo, obrigado, viu? Pra gente finalizar aqui, o Ernesto, vamos falar um pouquinho mais sobre a compra premiada, depois a gente vai pra pergunta final aqui. Então, próximo sorteio agora é Dia dos Pais, né? A cada R$50 em compras no comércio local, né? Incluindo as cidades de Santa Maria, Charqueada e Águas de São Pedro, o consumidor pega um cupom para concorrer ao prêmio para o sorteio no Dia dos Pais agora, né?
1: Os cupons são limitados, né? A cada R$500 são 10 cupons, correto?
0: Certo. E fala uma coisa para mim, de todos os sorteios que teve até agora e os outros que terão até o final do ano, no sorteio final eles voltam para a urna, não volta? Ele tem mais uma chance no sorteio, não tem?
1: Voltam todos os cupons.
0: Todos
1: os sorteios voltam para...
0: Então a pessoa que foi sorteada, ela pode ganhar novamente no sorteio final, né?
2: No
0: que geralmente é em janeiro.
2: De Natal.
0: De Natal,
2: isso,
0: que é em janeiro.
2: Que normalmente acontece em janeiro, porque aí abrange as compras todas do final do ano. Final do ano, Natal, Ano Novo, início das férias.
0: Uhum.
2: Então todas essas compras, esses cupons vão para o sorteio de Natal, normalmente no início de janeiro. E todos os cupons cadastrados durante a campanha deste ano voltam para a urna para concorrer.
0: Tá certo. E é um sucesso a compra premiada, né, Ernesto? Porque é muito fácil, né? Para a pessoa ali fazer, ganha um cupom, escaneia ali o QR Code
1: e já... entra no app da CISP, né? E cadastra o cupom. e já está concorrendo.
0: E já vai lá para concorrer ao sorteio, né? Próximo sorteio.
1: E o próximo sorteio, como você falou, Dia dos Pais vai ser dia 15 de agosto, né?
0: 15 de agosto.
1: E o consumidor tem até o dia 12 de agosto para cadastrar o cupom.
0: E aí, no dia do sorteio também é transmitido pelo YouTube, né?
1: Pelo YouTube, isso.
0: Pelo YouTube, tá lá o Ernesto apresentando junto com o Sheba.
1: O Sheba, é.
0: Tá certo. Ernesto, pra gente finalizar aqui o Pod da Onda dessa quarta-feira, queria saber o seguinte, que mensagem você deixa aí aos empresários e à população de São Pedro e região aí?
1: Guina, eu gostaria de convidar toda a população a prestigiar o comércio local.
0: Certo.
1: Quando compramos em nossa cidade, fortalecemos as empresas, geramos empregos e movimentamos a economia. Aos empresários, deixo uma mensagem de união e confiança. Uhum. A CISP continuará trabalhando para representar nossos associados e contribuir para um ambiente cada vez mais favorável aos negócios e ao desenvolvimento de São Pedro. Nesse sentido, nós investimos na campanha Compra Premiada, com a intenção de valorizar e incentivar o comércio local e regional, com sorteios para os consumidores que prestigiam as empresas participantes. E os consumidores podem acompanhar as datas dos sorteios, prêmios e empresas participantes nas redes sociais da CISP.
0: Certo.
1: Arroba CISP São Pedro no Facebook e Instagram também. Nosso canal de YouTube é CISP São Pedro, onde vocês encontram também todas as palestras e cursos oferecidos pela CISP.
0: Tá certo. Ô Ernesto, então pode esperar que 50 anos da CISP vem aí o ano que vem. E vem.
1: Vem com uma campanha bem arrojada.
0: Arrojada.
1: Hein?
0: Então todo mundo pode ficar atento aí, né?
1: Muita gente vai ganhar bastante prêmio.
0: Bacana demais. Tá aí. Hoje batemos um papo aqui então com Ernesto Bragaiolo, presidente da CISP, Associação Comercial e Industrial de São Pedro. Muito obrigado pela presença aqui hoje.
1: Guina, eu que agradeço. Agradeço aí a direção da Onda Livre que trouxe a gente aqui, né? Estamos sempre aí, como a gente fala, a CISP sempre presente.
0: Tá certo, grande abraço pra você lá, pra todo o pessoal. Quer uma palavrinha?
2: Posso lembrar o pessoal as datas dos próximos sorteios, Guina?
0: Opa,
2: só pra finalizar aqui rapidinho.
0: Claro que
2: próximo
0: sim.
2: Próximo sorteio, então, pelo Dia dos Pais, dia 15 de agosto. Depois nós teremos o sorteio pelo Dia das Crianças, no dia...
1: Que deu óculos?
2: 17 de outubro e depois o sorteio de Natal, que nós estávamos falando que voltam todos os sorteios, os cupons para a urna, dia 9 de janeiro. Acontece o sorteio de Natal. Então é isso, pessoal. Aguardamos todos vocês acompanhando o sorteio ao vivo pelo YouTube, a CISP São Pedro e também pelo Facebook da CISP.
1: E também quem quiser ir presente no local. Lá na Associação Comercial.
0: Pode acompanhar também, né?
1: O sorteio presencialmente, né?
2: Às
1: 10 da manhã do dia
2: sempre
1: do
2: sábado. Sempre às
0: 10 da manhã. Certo. E aqui pela Onda Livre também a gente está sempre divulgando a compra premiada.
1: Sempre na parceria, né, Guilherme?
0: Grande abraço, viu? Volte sempre.
1: Abraço
0: valeu,
1: a todos.
0: Obrigado,
1: Renata.
2: Tchau.
0: Bom, na sequência o Thiago continua com a programação da Tarde da Onda.
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1: E a seleção brasileira pode ganhar um reforço importante nos treinamentos da próxima semana. Em recuperação de uma lesão na panturrilha direita, Neymar passará por um exame de imagem nesse fim de semana para avaliar a evolução do tratamento. De acordo com o técnico Carlo Ancelotti, caso o resultado seja positivo, o atacante será liberado para voltar a treinar com o restante do grupo nos próximos dias. Neymar segue em processo de recuperação e não participou da vitória sobre o Panamá. O camisa 10 também ficará fora do amistoso contra o Egito neste sábado em Cleveland. O último compromisso da equipe antes da estreia nos jogos internacionais. A expectativa da comissão técnica é contar com o atacante em plenas condições físicas para os primeiros desafios da seleção na competição.
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Onda Livre, boa tarde, já de volta pra você. Vamos em frente com mais tarde da Onda. Daqui a pouquinho, a partir das 5 horas, já tem Xeba Show chegando pra comandar o rancho, hein? Mas tem muita música vindo por aí, bora que tem mais!

0: Fechando mais uma hora pra você, eu vou pra um break rapidão e a sua Tarde da Onda volta já. 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
0: Onda Livre, boa tarde. Por aqui segue Thiago Marquezine. Vamos juntos até às 5.
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0: Tá na onda, tá com tudo. Já estou de volta. Bora em frente com muito mais sucessos. 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Combinado? Bora que tem mais músicas.

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1: Luan Santana e Léo Foguete.

0: Livre, boa tarde, agora 4:12.
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2: Elis Just, na sua versão Cowgirl.

0: Fechando mais uma sequência, daqui a pouquinho eu tô de volta. Só o tempo de tomar uma água e eu volto já.
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10: Onda Livre, boa tarde. De volta na programação. Vamos em frente. Sucessos aqui na Onda. É o que não falta, hein? Daqui a pouquinho, a partir das 5 horas, já tem Xabachô chegando para comandar o rancho. Agora, tem mais músicas.

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0: Fechando essa edição da Tarde da Onda, obrigado pelo seu carinho e pela sua companhia. Na sequência, vocês ficam muito bem acompanhados com o Cheba Show chegando para comandar o Rancho da Onda. Beijo carinhoso para você e até amanhã.
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1: Onda Livre, meus compadres, tá na onda, tá com tudo. Estamos chegando, cabocada, meus amigos, meus patrão, meus companheiros, velho. Brutalidade máxima de agora. Até as 8 estaremos por aqui, perdido que nem cupim, metalúrgica, pra moda trazer as minhocas antigas da galáxia. Muita moda boa. Também a sua participação, rapaz, no nosso Rancho da Onda. 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Programa feito pra todo mundo que tá aqui em Madrianão com a gente, mamanda caducanda. Vamos junto, firme no batido do nosso rancho. Pra começar muito bem, já vamos trazer essa cantiga aqui, que é do tempo que o Mar Morto tava só doente ainda, hein? É, rapaz. O Globo da Morte era feito a cavalo. Ó, Zezé com o Luciano. Ó,

Valeu, meu compadre, velho. Tá na onda, tá com tudo. 5:12, bruto do bruto, com os nossos amigos do Jardim São Pedro Mercados. 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
1: Tô bem, cabocada, 5h14, é o Kane brilhou, hein? Inglaterra eliminou a República do Congo e vai pegar o México nas oitavas. E foi de virada, né, rapaz? Foi de virada com dois gols do Kane, né? Africanos abriram o placar logo no início, 6 minutos mais ou menos por aí, mas o centroavante decidiu com 2 gols no final do jogo, que foi emocionante demais, rapaz. Tá aí, rapaz, a Inglaterra classificando também. 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
1: Onda Livre com o Padre Velho, 5:19, tanto que é bom nós ir proseando nesse nosso Rancho da Onda, lembrando que às 6 horas nós tem a Ave Maria do Rancho, que a pouquinho eu vou trazer dica também do Empório Pai Nosso e vou falar de promoção aqui na Onda. Agora tem Bruno e o Arônio, ergue

0: tomar aqui o Bluetooth domingo de manhãzinha, pra nós dar uma recordada aqui também no nosso rancho, né? 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Boa, Bruto! 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
1: Onda Livre, meus amigos, 5:39, rapaz, já tem a Ave Maria do Rancho por aqui no 105,3, você sabe, né, meu patrão? Bora de mais cantiga, bora de mais moda, tá chegando aqui a torcida no coração.

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0: tá com tudo é o Zenete, o Cristiano, pois intervalo, Ave Maria do Rancho.
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0: Onda Livre Cabocada, 5:46. Boa tarde, Bruno.
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0: A Livre Cavalcada, 6 horas em ponto. Ave Maria do Rancho da Onda, meu patrão.
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0: Na Livre, compadre, 6:12, bruto, velho. Luca Luco, chameguismo no nosso rancho, hein? 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
0: Valeu, brincavocada, 6:17, noite bruto.
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0: Nós começa a nossa trucada trazendo 7 ouro, Roy Leandro.
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0: aí, o Sete Ouro chegou, o Espadinha também. Wesley, o safado, hein?
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2: Ah, canção rei! Isso aqui tem que ter sentimento. Disse.

0: Dale pro compadre, 6:26. Wesley Safadão, bora de sete copa. Felipe Rodrigo chegou por aqui, os meninos.
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0: Trucada aqui não.
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0: Onda Livre, meus compadres, tá na onda, tá com tudo. 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

Daí vem meus compadres, tá na onda, tá com tudo, menino. 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

0: Dá livre, meus compadres. 6:58, só acabou, tá bruto. 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E participar, pode fazer de cavalo vesgo pra comer do oi coxo, viu? Participa de tudo aí, tamo junto, vamos prosseando e vamos ajeitar na carga da obra, né? 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Seguinte, meus amigos, a Voz do Brasil será retransmitida a partir das 8 da noite aqui na Onda. Após o intervalo, a gente prossegue no rancho com os amigos do Jardim São Pedro Supermercados por aqui, Bru!
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9: Ai. 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

0: Vale pro compadre velho, Felipe Araújo, Henrique Juliano, Malafarça, Pafim das Labuta do nosso rancho desta quarta-feira com os amigos do Jardim São Pedro Supermercados, né? Fiquem com Deus, obrigado aí pelo carinho, amanhã estaremos juntos de volta a partir das 5 da manhã, se Deus nosso Senhor Jesus Cristo assim abençoar e permitir, no nosso Memória Sertaneja com muito modão pra vocês, né, rapaz? Aquela do tempo que o Mar Morto tava só doente aí, né? Não é não? Bom, fiquem com Deus, saideira aqui pra vocês, obrigado Jardim São Pedro, até amanhã, turma!
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6: Está no ar a voz do Brasil. As notícias do governo federal que movimentaram o país no dia de hoje.
7: Olá, boa noite.
8: Boa noite para você que nos acompanha em todo o país.
7: Quarta-feira, 1º de julho de 2026.
8: Vamos ao destaque do dia, combate ao crime organizado.
7: Prejuízo de facções criminosas ultrapassaram os 3 bilhões de reais após ações coordenadas pelo Ministério da Justiça.
8: E governo do Brasil inaugura o primeiro de 3 escritórios nacionais antifacção. Vanessa Casalino.
9: Os escritórios integram o programa Brasil contra o crime organizado. Em menos de 2 meses de programa, o país que registrou quedas nos crimes violentos e patrimoniais.
7: E ainda, anunciados 500 milhões de reais para fortalecer a saúde na Bahia.
8: Entre as ações está a entrega do novo Hospital Estadual Litoral Norte e a distribuição de veículos do Agora Tem Especialistas. Pablo Mundim.
10: Na educação, o governo do Brasil entregou 29 novos ônibus escolares, com investimento de 13 milhões e 200 mil reais pelo novo PAC.
7: Você vai ouvir também, Brasil Digital já levou sinal aberto e gratuito a mais de 10 milhões de pessoas.
8: O programa amplia o acesso da população brasileira à TV pública, educativa e legislativa. Márcia Fernandes.
11: Já foram instaladas 55 estações de transmissão pelo país. Para o segundo semestre, a meta é instalar outras 75 estações.
7: Hoje, na apresentação da Voz do Brasil, Mariana Jungmann e Luciano Seixas.
8: E acompanha a gente ao vivo. Acesse radiogov.ebc.com.br ou o canal Gov na sua TV aberta.
7: Cultura e modernização de equipamentos culturais na Bahia.
8: O Teatro Castro Alves, em Salvador, reconhecido como patrimônio nacional e um dos principais palcos do país, reabre suas portas após passar por obras de restauração.
7: O presidente Lula e a ministra da Cultura, Margareth Menezes, participando da cerimônia de entrega que deve começar em instantes.
8: E o repórter Rafael Lopes acompanha a movimentação direto de Salvador. Tá? E traz pra gente agora as informações ao vivo. Boa noite, Rafael.
12: Boa noite, Mariana, Luciano e ouvintes da Voz do Brasil. Noite de tapete vermelho aqui no Largo do Campo Grande para a entrega do novo Teatro Castro Alves. A programação oficial está marcada para começar logo mais às 8h15 da noite e contará com a presença do presidente Lula. Ele vai participar ao lado da ministra Margareth Menezes e de autoridades locais da entrega da terceira e última etapa do projeto de requalificação do Teatro Castro Alves. O local foi modernizado e restaurado após o teto da sala principal ter sido atingido por um incêndio em 2023. 2023. O edifício, de estilo modernista, contou com melhorias estruturais que seguem padrões internacionais, preservando o valor histórico e arquitetônico do complexo, que é tombado pelo IPHAN como patrimônio nacional. O Teatro Castro Alves já abrigou momentos marcantes das artes cênicas do país e já foi palco de shows históricos, como o de João Gilberto, Doces Bárbaros e Raul Seixas. As obras contaram com um investimento de mais de 260 milhões de reais, unindo recursos dos governos federal e estadual, e representa a maior intervenção já realizada no teatro desde a inauguração em 1967. Mariana, Luciano, eu volto com vocês no estúdio.
7: Obrigado, Rafael, pela participação ao vivo aqui na Voz do Brasil.
8: E o presidente Lula esteve mais cedo em Itaparica, também na Bahia. O local é a maior ilha marítima do Brasil, chegando a receber 300 mil turistas na temporada de verão.
7: Hoje foi dada a largada à construção de uma ponte que vai ligar a ilha à capital baiana, trazendo mais desenvolvimento e empregos para a região.
8: Ao todo, serão beneficiados pelo projeto de infraestrutura cerca de 10 milhões de pessoas de 250 municípios.
13: A ponte Salvador-Itaparica terá 12 quilômetros de extensão e vai reduzir o tempo de travessia de uma hora para 15 minutos entre a capital baiana e a ilha. O projeto integra o novo PAC e contará com 3 bilhões de reais de investimentos federais. Nesta quarta-feira, em Veracruz, na Bahia, o presidente Lula participou da cerimônia que marcou o início oficial das obras.
14: A Bahia precisava de um outro escoamento da riqueza produzida pela Bahia. E se optou por fazer essa ponte e fazer uma estrada.
13: A ponte, que será construída sobre a Baía de Todos os Santos, será a maior da América Latina sobre o mar. 300 profissionais já atuam nos três canteiros de obras implantados para a execução do projeto. A expectativa é de que aproximadamente 28 mil veículos utilizem diariamente a nova ligação, que vai fortalecer também cadeias produtivas ligadas ao turismo, à indústria e ao comércio, de acordo com o governador da Bahia, Jerônimo Rodrigues.
14: Essa ponte, ela é estratégica. Quem vem do oeste com cargas de grãos, de algodão, de fruta, vai economizar até 200 quilômetros. É economia, é o tempo dos motoristas, dos caminhoneiros.
13: Ao todo, 27 empresas brasileiras já foram contratadas para fornecer equipamentos, materiais e serviços. O empreendimento é resultado de uma parceria público-privada entre o governo da Bahia e a concessionária Ponte Salvador-Itaparica. E a expectativa é que seja entregue em 2031. Reportagem Graziele Bezerra.
7: E ainda na Bahia, no município de Alagoinhas, o governo do Brasil entregou um novo hospital que estará preparado para atender mais de 500 mil pessoas de 34 municípios.
8: Também foram realizadas entregas de ambulâncias e ônibus escolares para atender o estado.
7: Um investimento de 500 milhões de reais só para a saúde.
15: O Hospital Regional Litoral Norte recebeu 76 milhões de reais em investimentos para a construção. A unidade conta com 190 leitos para atendimentos clínicos, cirúrgicos, pediátricos e obstétricos. A expectativa é beneficiar 544 mil moradores, ampliando a oferta de serviços de média e alta complexidade e reduzindo a necessidade de deslocamentos para outras cidades, explica o ministro da Saúde, Alexandre Padilha.
16: Vai ser muito importante esse hospital aqui, vai facilitar muito a vida das pessoas, poder se tratar aqui, perto da família, mas vai servir a 34 municípios da região.
15: Além da entrega da nova estrutura, o Ministério da Saúde garantiu recursos para o funcionamento do hospital. Serão 92 milhões e 400 mil reais por ano para o custeio dos serviços. A Bahia também receberá um reforço de 18 milhões de reais anuais para ampliar a oferta de atendimentos especializados pelo Sistema Único de Saúde. Na educação, o governo do Brasil entregou 29 novos ônibus escolares, com investimento de 13 milhões e 200 mil reais pelo novo PAC. Segundo o ministro da Educação, Leonardo Barchini, todos os ônibus escolares são modernos, confortáveis e seguros.
17: Você anda em qualquer estrada, pode ser estrada de chão, pode ser na rodovia, em todos os estados. estados, você tem um ônibus amarelinho. E esse ônibus é melhor, porque esse ônibus é mais seguro. Esse ônibus tem ar-condicionado agora e dá todo o conforto e segurança para as crianças brasileiras.
15: Para o presidente Lula, os investimentos fazem parte da estratégia do governo do Brasil para ampliar o acesso aos serviços públicos, fortalecer a rede de saúde e educação e reduzir as desigualdades regionais.
17: Somos seres humanos, homens e mulheres, pretos e brancos, nascidos nesse país e precisamos ser tratados com decência e com respeito que todo mundo merece.
15: O governo do Brasil também destinou ao estado da Bahia 256 veículos do programa Agora Tem Especialistas Caminhos da Saúde. São 180 vans e micro-ônibus para o transporte de pacientes, além de 58 unidades odontológicas móveis e 18 novas ambulâncias do SAMU, reforçando a assistência à saúde em diversas regiões do estado. Reportagem Pablo Mundim.
8: São Paulo recebeu hoje o primeiro escritório do programa Brasil contra o Crime Organizado.
7: O objetivo é integrar as ações do governo federal, dos estados e municípios no combate aos crimes e às facções criminosas.
8: O programa, lançado no mês de maio, conta com investimentos de 11 bilhões de reais e já causou um prejuízo de 3 bilhões de reais às facções.
9: A União ainda mais presente no estado de São Paulo para combater o crime organizado. É o que acontece a partir de hoje com a implantação do Escritório Nacional Antifacção pelo Ministério da Justiça e Segurança Pública. O foco está na asfixia financeira ao crime organizado. O escritório é ligado à Secretaria Nacional de Segurança Pública. O secretário Chico Lucas explica que, na prática, aumenta a integração entre União, estados e municípios no combate ao crime.
18: A gente tem que ter essa proximidade com as forças de segurança estaduais, com as forças federais que estão localizadas em São Paulo e com todos os membros desse arranjo produtivo, o sistema financeiro, os empresários, para justamente ter mais efetividade.
9: O primeiro escritório foi inaugurado aqui em São Paulo. O segundo vai ser no Rio de Janeiro na próxima sexta-feira e também na cidade de Foz do Iguaçu, no Paraná, região da Tríplice Fronteira. Os escritórios integram o programa Brasil contra o Crime Organizado. O programa já causou prejuízos de 3 bilhões de reais às organizações criminosas e já prendeu mais de 18.800 pessoas. O ministro da Justiça e Segurança Pública, Wellington César Lima e Silva, destaca que, com o plano, o combate ao crime organizado ganha um rumo ainda mais estratégico.
19: O importante é aumentar o volume de dados, ter esse diagnóstico cada vez mais detalhado e refinar as estratégias através da cooperação. Nós estamos realizando uma operação nacional e duas operações regionais todos os meses e vamos continuar assim até o final do ano.
9: Em menos de 2 meses de programa, o país registrou quedas nos crimes violentos e patrimoniais. Entre maio desse ano e maio de 2025, os homicídios dolosos caíram mais de 17%. Os latrocínios, mais de 14%. O roubo de carga recuou quase 32%. E o de veículos, 26%. Reportagem Vanessa Casalino.
7: Levar informações e conteúdo das emissoras públicas para todos os cantos do Brasil.
8: Com esse objetivo, o programa Brasil Digital tem ampliado o número de municípios beneficiados com a chegada do sinal.
7: Já foram instaladas mais de 50 estações de transmissão e até o fim do ano serão mais 75.
11: Mais de 10 milhões de pessoas já foram beneficiadas pelo programa Brasil Digital, que amplia o acesso da população brasileira à TV pública por meio de sinal digital aberto e gratuito. Segundo o balanço apresentado pelo Ministério das Comunicações, pela Anatel e pela empresa Brasil de Comunicação, a EBC, já foram instaladas 55 estações de transmissão pelo país, ampliando a cobertura para 147 municípios. Para o segundo semestre, a meta é instalar outras 75 estações. O ministro das Comunicações, Frederico Siqueira, destacou que o programa é uma prioridade do governo federal e falou sobre as vantagens de levar o sinal a mais municípios.
20: A gente precisa e precisava ampliar a capilaridade da comunicação pública nas áreas mais remotas do nosso país. Para esse ano, mais 75 estações na prioridade e com certeza a gente terá sucesso na execução até o final do ano. Em cada localidade atendida, a população ganha mais qualidade de imagem, estabilidade do sinal e acesso a um conteúdo público de qualidade.
11: As estações entregues até agora estão distribuídas por todas as regiões do país. O Norte e o Nordeste concentram 14 instalações cada. O Sudeste contabiliza 11 estações, seguido pelas regiões Sul, com 10, e Centro-Oeste, com 6. Para a presidente da Empresa Brasil de Comunicação, Antônia Pellegrino, o programa leva mais cidadania aos brasileiros.
21: Esse evento marca um balanço do Brasil Digital, um programa vitorioso e também um marco da maior expansão de sinal da comunicação pública que já tivemos no país. Cultura, informação de qualidade e cidadania para milhares de brasileiros. Esse é o sentido do Brasil Digital, ampliar o alcance do sinal, mas com isso, aumentar o alcance da cidadania.
11: Com investimento de 208 milhões de reais do novo PAC e do leilão do 4G, o programa Brasil Digital é viabilizado por meio de parcerias com instituições públicas nos municípios. Com isso, a população passa a ter acesso gratuito a canais como Canal Gov, TV Brasil, Canal Educação, Canal Saúde, além da TV Câmara, TV Senado, TV Assembleia e onde houver canais das câmaras municipais. Reportagem Márcia Fernandes.
8: Jornalistas, influenciadores estiveram hoje na sede da Empresa Brasil de Comunicação, em Brasília, para saber mais sobre a implementação da TV 3.0.
7: O encontro foi transmitido em uma live com participação da diretora-presidente da EBC, Antônia Pellegrino, e do secretário de Políticas Digitais da Secretaria de Comunicação Social da Presidência da República, João Brant.
8: A nova geração da televisão aberta, também conhecida como DTV+, terá mais qualidade de som e imagem, interatividade e integração à internet.
7: A EBC, definida como operadora da chamada plataforma comum da DTV+, é responsável por administrar a infraestrutura compartilhada, que vai permitir a oferta de aplicativos, serviços interativos e recursos digitais.
8: E a gente vai continuar falando de acesso à comunicação, dessa vez para quem vive no norte do país.
7: Um dos desafios para chegar a algumas localidades na região são florestas densas e grandes distâncias do território.
8: A saída para superar esses obstáculos foi o uso de cabos que passam por baixo dos rios.
7: Esse é o programa Norte Conectado, a maior rede de infovias subfluviais do mundo. Já beneficia mais de 6 milhões de pessoas na região.
22: O programa Norte Conectado prevê 9 infovias, com 13 mil quilômetros de cabos de fibra ótica instalados no fundo dos rios amazônicos. Quando concluído, vai conectar 70 localidades em 6 estados: Acre, Amapá, Amazonas, Pará, Rondônia e Roraima. Antes da chegada do programa, quase metade dessas áreas ainda não tinha acesso à internet de alta velocidade. Com investimento de 1 bilhão e 300 milhões de reais, por meio do novo PAC, 6 infovias já foram concluídas e outras 3 estão em implantação. A expectativa é de beneficiar cerca de 7 milhões e meio de pessoas. Para quem vive na região, a conexão de internet representa novas possibilidades de acesso a serviços e educação. É o que conta Alzanir Fernandes Pinto, da comunidade indígena Filadélfia, de Benjamin Constant, no Amazonas.
23: Antes de a gente ter internet, a gente tinha que se deslocar daqui da nossa comunidade para a cidade para ter acesso. A gente alugava 1 hora, 2 horas e fazia os trabalhos da nossa aula, da universidade.
22: Além de conectar moradores, o Norte Conectado já disponibilizou mais de 900 pontos de acesso para escolas, unidades de saúde, órgãos públicos e espaços de inclusão digital. O ministro das Comunicações, Frederico de Siqueira Filho, destacou que a expansão da conectividade ajuda a reduzir desigualdades e fortalece a infraestrutura digital do país.
0: É o quanto a gente consegue impactar a vida das pessoas quando a gente aumenta a conectividade, né? Quando a gente instala uma antena de telefonia móvel, quando a gente conecta uma escola, quando a gente liga uma infovia, a gente está fazendo parte dessa grande integração de estratégia de inclusão digital do nosso país, mobilizando jovens, idosos e adultos.
22: Outra entrega do Ministério das Comunicações é a rede privativa de comunicação da Administração Pública Federal, uma estrutura que não usa o acesso comercial e assim garante mais segurança no compartilhamento de informações do governo. Reportagem Luciana Colares de Holanda.
8: Rastrear embarcações, combater a pesca ilegal e, principalmente, atuar na segurança e preservação da vida dos pescadores, foi lançada uma sala de monitoramento em tempo real das vidas humanas no mar.
7: O acompanhamento permite uma resposta rápida em caso de emergências.
8: E dá mais transparência às ações do governo de combate à pesca ilegal, por exemplo. Foi o que destacou o ministro da Pesca e Aquicultura, Edipo Araújo.
1: Essa sala, ela é inédita, mostra o compromisso, né, do governo do Brasil com transparência, geração de dados e informações, mas também o compromisso do Brasil de combater a pesca ilegal, não reportada e não regulamentada. Uma infraestrutura para conduzir todos os processos e ferramentas de monitoramento e controle. É o governo do Brasil trabalhando em prol do fortalecimento, mas do desenvolvimento sustentável da pesca brasileira.
7: A entrega faz parte das comemorações da Semana Nacional de Promoção da Pesca Artesanal, celebrada esta semana.
8: Autonomia econômica para as mulheres no campo.
7: Com o novo plano Safra da Agricultura Familiar lançado nesta terça-feira, as produtoras rurais passam a contar com juros mais baixos no Programa Nacional de Fortalecimento da Agricultura Familiar.
8: O valor foi reduzido de 3% para 2% ao ano, com limite de financiamento de até R$100 mil.
7: Com isso, o governo quer garantir melhores condições às agricultoras para ampliar a produção de alimentos à mesa dos brasileiros.
8: A ministra do Desenvolvimento Agrário e Agricultura Familiar, Fernanda Machiavelli, destacou o avanço da participação das mulheres no acesso ao crédito rural durante o programa Bom Dia Ministra, produzido pela empresa Brasil de Comunicação.
2: Hoje eu tenho a alegria de dizer que nós, as mulheres, já são mais de 50%, 55% dos contratos que acontecem no microcrédito, que nós já somos 40% do volume de crédito total do Pronaf e que nós dobramos o volume de crédito desde 2023 para cá, que chega para as mulheres. Mas a gente quer mais, a gente quer avançar mais, porque nós queremos que as mulheres tenham autonomia econômica.
7: A ministra do Desenvolvimento Agrário destacou ainda a ampliação do acesso ao crédito para a juventude rural.
8: Agora, o limite passou de R$8 mil para R$16 mil, no caso de dois jovens da mesma família acessando o financiamento.
7: Para ter acesso ao crédito, é preciso ter o Cadastro Nacional na Agricultura Familiar e entrar em contato com o órgão de assistência técnica e extensão rural do seu estado.
8: Meses após o lançamento, o Mac Livros atingiu 1 milhão de usuários.
7: O Mac Livros é uma plataforma que funciona como uma biblioteca digital.
8: E funciona como uma biblioteca mesmo. Você pode alugar o livro por 14 dias e renovar pelo mesmo período. Tudo isso de graça.
7: A ferramenta foi atualizada com obras em espanhol e inglês. E com isso é possível acessar 25 mil obras nacionais e internacionais.
3: O Ministério da Educação ampliou o acervo do Mac Livros com a disponibilização de obras em versões originais em inglês e espanhol. Ao todo, foram incorporadas 7.832 publicações. Entre os autores disponíveis em inglês estão William Shakespeare e Virginia Woolf. Já em espanhol, os leitores poderão acessar obras de escritores como Gabriel García Márquez, Frederico García Lorca e Teresa Orbegoso. A atual atualização também traz novos títulos em português de diferentes gêneros publicados por editoras como Fósforo, Peirópolis e Ciranda. Com a atualização, o Mac Livros passa a ter 17.610 obras em português, 6.468 em inglês e 2.724 em espanhol, ampliando o acesso gratuito dos brasileiros a diferentes tradições literárias e culturais. A novidade ainda fortalece a experiência de aprendizagem oferecida por outra ferramenta, o Mac Idiomas, uma plataforma do Ministério da Educação, disponível em versão web e aplicativo voltada ao ensino gratuito de inglês e espanhol. Atualmente, o Mac Idiomas reúne mais de 212 mil usuários ativos e oferece cursos do nível básico ao avançado. Reportagem Júlio César de Oliveira.
8: Para acessar a plataforma de leitura, basta ir no aplicativo Mac Livros ou no endereço maclivros.mec.gov.br. Mac Livros, MSC Livros.mec.gov.br.
7: Inaugurada a primeira Casa da Igualdade Racial na cidade de Itabira, em Minas Gerais.
8: A cidade possui mais de 70% da população negra e agora passa a contar com apoio psicológico, social e jurídico a vítimas de crimes raciais, além de incentivar o desenvolvimento pessoal e profissional.
7: Além de Minas Gerais, o Rio de Janeiro, Ceará, Rio Grande do Sul e Bahia já contam com Casas da Igualdade Racial.
8: E o governo do Brasil quer ampliar esse número. Está aberto até 15 de julho o prazo para que os estados e municípios participem do edital de chamamento público para os novos espaços.
7: Os critérios para participar podem ser conferidos no portal do Ministério da Igualdade Racial em gov.br/igualdade-racial.
8: E essas foram as notícias do governo do Brasil.
7: Uma realização da Secretaria de Comunicação Social da Presidência da República.
8: Com produção da empresa Brasil de Comunicação.
7: Fique agora com o Minuto do TCU. Em seguida, as notícias do Poder Judiciário e do Congresso Nacional. Boa noite.
8: Boa noite, até amanhã.
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24: STF encerra primeiro semestre com mais de 11 mil decisões colegiadas.
25: STJ realiza sessão de encerramento do semestre e apresenta balanço de desempenho da corte.
24: Justiça do Trabalho realiza audiência pública e estabelece metas para 2027.
25: Boa noite, eu sou Marcela Luiz.
24: E eu sou Walter Lima.
25: O Supremo Tribunal Federal encerrou o primeiro semestre com mais de 11 mil decisões colegiadas.
24: O ministro Edson Fachin apresentou o balanço das atividades e reafirmou o compromisso da corte com a transparência, independência e pluralidade. Carolina Chaves.
26: Segundo Edson Fachin, a corte encerrou o período com os seguintes números: mais de 43 mil processos julgados, integrando quase 60 mil decisões, 11 mil decisões do colegiado do tribunal, 27 novos temas de repercussão geral analisados, o que liberou mais de 42 mil processos que aguardavam um entendimento. Edson Fachin reafirmou o compromisso com a transparência, com os julgamentos de repercussão geral e com o aperfeiçoamento da gestão.
27: Esta corte trabalhou e muito em favor do Brasil, do Estado de Direito e da democracia. Estamos sempre juntos na defesa do interesse institucional. compreensões distintas de fatos e processos, e elas existem, como é próprio de uma corte plural independente, são expressões de saúde institucional e não de fraqueza. O diálogo entre diferentes perspectivas jurídicas é o que confere legitimidade às nossas decisões e profundidade à nossa jurisprudência.
25: O STJ também encerrou o semestre hoje, apresentando o balanço de julgados no período.
12: A sessão da Corte Especial foi conduzida pelo ministro Herman Benjamin, presidente do tribunal. Fátima Uchoa.
13: Na sessão de encerramento do primeiro semestre, o presidente do STJ, ministro Herman Benjamin, apontou um recorde de 260.220 processos recebidos no período, sendo quase 25 mil a mais do que de janeiro a junho do ano passado. Ele manifestou preocupação com um crescimento contínuo da demanda processual.
14: Os números são preocupantes. Nós já estávamos inviabilizados o ano passado e a curva da inviabilização continua ascendente.
13: O STJ julgou 291.280 processos. O número de julgamentos chega a 414.248 quando considerados agravos internos, agravos regimentais e embargos de declaração, e baixou 265.516. Os dados correspondem à média de cerca de 7 decisões por minuto para cada ministro.
25: Tribunal Superior Eleitoral faz balanço dos julgamentos e da preparação para as eleições 2026.
12: A sessão foi conduzida pelo ministro Cássio Nunes, presidente do TSE. Fábio Ruas.
15: O ministro Cássio Nunes Marques destacou que neste semestre o TSE realizou 88 sessões de julgamento. Foram 1.656 processos, sendo 336 em sessões presenciais e 1.320 virtuais. O TSE ainda lançou o Manual do Eleitor, com linguagem acessível e que vai ser traduzido para línguas indígenas.
25: Justiça do Trabalho realiza audiência pública e estabelece metas para 2027.
12: A proposta é aprimorar os serviços da Justiça do Trabalho. Mila Amaral.
16: Esse foi o assunto discutido hoje na audiência pública durante o debate realizado de forma online. Também foram estabelecidas as metas nacionais do TST para 2027, que aliás foram firmadas com o apoio da sociedade. Por exemplo, na consulta pública feita pelo TST, as pessoas pediram que aumente o número de processos julgados pelo tribunal, dando prioridade aos mais antigos, o estímulo à inovação no judiciário e pediram também para estabelecer o trabalho decente. O próximo passo agora é encaminhar essas demandas para o CNJ e, a partir da aprovação, colocá-las em prática.
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25: Uma boa noite.
12: E até amanhã.
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18: Eu sou Paula Groba.
19: E eu sou Humberto Pinheiro.
18: E estes são os destaques de hoje do Jornal do Senado, que começa agora.
19: Debate sobre o fim da jornada 6x1 divide opiniões no Senado.
18: Avança projeto que torna crime submeter pessoa indefesa à prostituição.
19: Comissão aprova a autorização para servidor público atuar como MEI.
18: Boa noite.
19: Boa noite.
18: Representantes do governo, dos empresários e dos trabalhadores participaram no plenário do Senado de um debate sobre a proposta de emenda à Constituição que acaba com a jornada de trabalho 6x1.
19: Opiniões a favor e contrárias estiveram no debate, que teve participação de centrais sindicais e da Federação das Indústrias de São Paulo. A reportagem é de Márcio Maturana.
28: O presidente da Federação das Indústrias de São Paulo, Paulo Scaff, disse ver motivações eleitorais para a aprovação da proposta proposta neste momento e foi respondido pela líder do governo no Senado, Tereza Leitão, do PT de Pernambuco.
0: Me desculpe, doutor Paulo, a PEC foi protocolada em 2019. Não é uma PEC boca de urna.
28: Já o senador Jaime Bagatoli, do PL de Rondônia, criticou a proposta e citou a Argentina como exemplo a seguir.
1: Na Argentina, pode-se trabalhar até 12 horas por dia, não passando das 48 horas semanais. É isso que precisamos ter para nós avançarmos no Brasil.
28: O senador Rogério Carvalho, do PT de Sergipe, disse que a redução da jornada é uma questão civilizatória.
2: Essas 44 horas estão reservadas para os que ganham menos, para os que têm mais tempo de deslocamento, menos tempo de vida, portanto, pelo amor de Deus, é muita insensibilidade.
28: Para o líder da oposição no Senado, Rogério Marinho, do PL do Rio Grande do Norte, a jornada de trabalho deve ser negociada entre patrão e empregado.
9: A questão da preponderância do que é negociado sobre o legislado justamente para fortalecer os sindicatos laborais.
28: A sessão foi presidida pelos senadores Laércio Oliveira, do PP de Sergipe, e Paulo Paim, do PT do Rio Grande do Sul.
18: Antes da sessão de debate sobre o fim da escala 6x1, o presidente do Senado, Davi Alcolumbre, se reuniu com parlamentares e líderes de centrais sindicais para discutir a proposta de emenda à Constituição que reduz a jornada de trabalho. O presidente da Central Única dos Trabalhadores, Sérgio Nobre, classificou como excelente a reunião com Alcolumbre e afirmou esperar que a proposta tenha tramitação célere no Senado.
19: Já a líder do governo, senadora Tereza Leitão, do PT de Pernambuco, destacou que o calendário de votação do texto não tem caráter eleitoral e que os próximos passos serão definidos ao longo da discussão na casa. A proposta de redução da jornada de trabalho já foi aprovada pela Câmara dos Deputados e aguarda análise dos senadores.
18: Pessoas sem condições de compreender o que acontece ou de oferecer resistência poderão ter proteção mais ampla contra a exploração sexual.
19: A Comissão de Direitos Humanos do Senado aprovou um projeto que aumenta a pena para o crime de exploração sexual de pessoas vulneráveis e prevê punição mais rigorosa quando o autor for um familiar ou tiver relação de confiança com a vítima. Repórter Rodrigo Rezende.
11: Submeter, induzir ou atrair para prostituição ou qualquer outra forma de exploração sexual pessoas vulneráveis que não tenham necessário discernimento sobre o ato pode levar à prisão de até 16 anos. Esse é o objetivo de projeto aprovado pela Comissão de Direitos Humanos. A autora da proposta, senadora Jussara Lima, do PSD do Piauí, afirma que a medida busca ampliar o escopo previsto no Código Penal, que já incluía crianças e enfermos. E a ideia é dar ainda mais segurança aos diversos grupos vulneráveis no país.
20: O projeto, ele tipifica o crime de submissão à prostituição ou a outras formas de exploração sexual, inclusive nos casos em que a vítima, por qualquer outro motivo, ela não tenha condições de oferecer resistência. A medida busca preencher uma lacuna na legislação brasileira, ampliando a responsabilização de criminosos que se aproveitam de vulnerabilidade das vítimas.
11: O projeto também eleva para até 12 anos a pena quando a vítima for coagida por alguém próximo a ela. Como ressalta o relator do projeto, o senador Rogério Carvalho, do PT de Sergipe.
21: Merece destaque a previsão de agravamento quando a coação é exercida contra a vítima ou seus familiares, alcançando seu grau máximo de reprovação quando perpetrada pelos próprios familiares ou pessoas do círculo íntimo da vítima.
11: A proposta segue para análise da Comissão de Constituição e Justiça.
18: E trabalhadores cadastrados no programa de famílias acolhedoras poderão fazer jus a 3 dias de folga remunerada quando precisarem acolher criança ou adolescente em situação de vulnerabilidade.
19: É o que diz um projeto aprovado pela Comissão de Assuntos Sociais do Senado e que segue para a Câmara dos Deputados. Repórter Marcela Diniz.
22: Por decisão judicial, após um episódio de violência em casa, por exemplo, crianças e adolescentes podem ser encaminhados temporariamente para as chamadas famílias acolhedoras. São pessoas cadastradas e selecionadas pelo poder público para essa função. O acolhimento tem caráter transitório e não se confunde com a adoção por durar no máximo 1 ano e meio. O projeto aprovado no Senado concede ausência remunerada de 3 dias consecutivos ao trabalhador ou à trabalhadora que acolher criança ou adolescente em sua casa. O senador Flávio Arnes, do PSB do Paraná, defende esse tempo como forma de dar atenção integral àqueles meninos em situação de extrema vulnerabilidade.
23: A pessoa que está trabalhando tem que ter pelo menos um momento, que a gente estamos colocando, de 3 dias para receber a criança, acolher, enquanto os trâmites judiciais acontecem também. E com isso, inclusive, dá contribuir para uma perspectiva nova de vida para a criança e para o adolescente.
22: O projeto é de autoria do senador Alan Rick, do Republicanos do Acre, e precisará passar pelo crivo da Câmara dos Deputados. O Senado aprovou a adesão do Brasil a um acordo sobre comércio de aeronaves civis.
3: Um dos principais pontos do documento da Organização Mundial do Comércio é a eliminação de tarifas de importação para todos os aviões desse tipo e determinados produtos destinados ao setor. Repórter Pedro Pincer.
4: Além da eliminação de tarifas, o acordo sobre o comércio de aeronaves civis trata da redução de barreiras não tarifárias, das decisões de compra de aeronaves civis, dos subsídios à exportação e de regras para evitar restrições comerciais incompatíveis com o comércio internacional. Para o relator, senador Nelsinho Trade, do PSD de Mato Grosso do Sul, o texto favorece a indústria aeronáutica brasileira e o sistema de transporte aéreo.
5: Podemos agregar ao contexto descrito circunstância de que o Brasil passará a participar de maneira plena e em igualdade de condições das deliberações do Comitê TCA, que cuida de temas relevantes para a aviação civil na esfera global. Isso inclui a aplicação do acordo a novos produtos do setor.
4: O comércio mundial anual dos produtos cobertos pelo documento alcança 3,73 trilhões de dólares em exportações e importações, considerando a média de 2018 a 2022. Os principais parceiros comerciais do Brasil nesse conjunto de produtos são Estados Unidos, China, Alemanha e Argentina. O texto segue agora para a promulgação.
22: E servidores públicos poderão ser microempreendedores individuais. É o que prevê um projeto aprovado na Comissão de Constituição Justiça.
3: A proposta proíbe, no entanto, quem ocupa cargo em comissão ou exerça função de confiança de atuar como MEI. Repórter Bruno Lourenço.
6: A Comissão de Constituição e Justiça aprovou o projeto de lei que autoriza os funcionários públicos a se tornarem microempreendedores individuais. A legislação hoje veda a participação em gerência ou administração de sociedade privada e o comércio, exceto na qualidade de acionista ou cotista. O senador Esperidião Amin, do Progressistas de Santa Catarina, reforçou que as restrições impostas aos servidores públicos vão na contramão das necessidades do país de novos investimentos na economia.
7: Projeções indicam mudanças demográficas aceleradas devido ao envelhecimento da população, tornando essencial ampliar e não restringir o número de pessoas aptas a empreender para preservar o nível de desenvolvimento econômico nas próximas décadas. Vale destacar que a atividade dos servidores como MEI não prejudicará a administração pública. Já existem situações em que servidores acumulam cargos ou mantêm empregos privados.
6: Amin ressaltou ainda que a proposta traz salvaguardas para não causar prejuízos à administração pública, como o impedimento de que ocupantes de cargo em comissão e funções de confiança sejam MEIs. Se não houver recurso para a nova votação no plenário, a matéria poderá seguir diretamente para análise da Câmara dos Deputados.
3: Com edição de Paulo Groba e trabalhos técnicos de Eliseu Caires, o Jornal do Senado fica por aqui. Acompanhe agora as notícias da Câmara dos Deputados. Boa noite.
22: Boa noite e até amanhã.
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24: Câmara aprova a redução de benefícios fiscais para cacau importado.
26: Vai ao Senado proposta que protege o uso de emblemas da Cruz Vermelha.
24: Presidente da Câmara reforça apoio ao agronegócio.
26: Proposta discutida por deputados prevê número máximo de alunos em sala.
24: Boa noite. A Câmara aprovou medida provisória que reduz benefícios fiscais sobre cacau importado. O repórter Antônio Vital explica a questão.
27: O plenário da Câmara aprovou a medida provisória que reduz o prazo de isenção de tributo sobre o cacau importado, utilizado como insumo em produtos como o chocolate exportado pelo Brasil. Hoje, o cacau inteiro ou partido, bruto ou torrado, comprado de outros países, paga menos IPI, PIS/PASEP e COFINS. Essa operação, quando o produto importado é depois usado como insumo de produtos industrializados, é conhecida como drawback. No caso do cacau, até a edição da medida provisória, em março, essas isenções e reduções de tributos valiam por até 2 anos. Com a medida, passam a valer por apenas 6 meses, com possibilidade de renovação a critério do Ministério do Desenvolvimento, Indústria, Comércio e Serviços. Isso significa que empresas que exportam produtos fabricados com cacau estrangeiro terão prazo menor para usufruir de benefícios fiscais na importação da fruta. Ao editar a medida provisória, o governo argumentou que os produtores de cacau brasileiros serão beneficiados com um possível aumento de venda à indústria. Ficam de fora da redução do prazo de isenções a manteiga de cacau, cacau em pó e o chocolate importados. A medida provisória foi criticada em plenário por deputados do Novo e do Missão. Para o deputado Kim Kataguiri, do Missão de São Paulo, reduzir benefícios fiscais para produtos que depois serão usados como insumo para exportações prejudica a indústria nacional.
0: O que a gente está falando é o seguinte: Brasil, exporte menos chocolate e exporte mais cacau. Agregue menos valor para a sua produção. Aquilo que mais se critica no desenvolvimento da nossa indústria. O raciocínio é muito simples. Se eu estou importando um produto, mas esse produto, na realidade, é para eu processar, agregar valor e exportar, eu tenho uma suspensão desses tributos porque eu estou agregando valor na indústria nacional. E o governo quer acabar com isso e enfraquecer a nossa indústria.
27: A medida provisória foi defendida por deputados da base do governo. Para a deputada Jandira Fegali, do PCdoB do Rio de Janeiro, os produtores brasileiros de cacau serão beneficiados.
10: Ela garante a proteção da produção nacional. O cacau é uma produção importante no Brasil, que não pode ser penalizada por prazos e questões tributárias. É importante que a gente proteja essa produção para não gerar crise no setor, particularmente na região do norte e do nordeste brasileiro.
27: A medida provisória que reduz o prazo de isenção de tributos sobre cacau importado, utilizado como insumo em produtos como chocolate exportado pelo Brasil, seguiu para análise do Senado. Da Rádio Câmara de Brasília, Antônio Vital.
12: Direitos Humanos.
13: Tabata Amaral, do PSB de São Paulo, defende a aprovação da urgência de projeto que criminaliza o ódio contra as mulheres. Relatora da matéria, a deputada alerta que a misoginia se organiza nas redes antes de aparecer nas agressões e nos casos de feminicídio.
14: Hoje, existe uma verdadeira indústria do ódio que opera nas redes, que captura meninos muito jovens e os ensina a enxergar a mulher como inimiga, como objeto, como culpada. E o que nasce numa tela vira ameaça, vira assassinato. Chama isso pelo nome, misoginia, ódio às mulheres. Admitir que essa coisa tem contorno, que é concreta, que ela tem uma motivação e que deve ser punida. É um ato fundamental de proteção que uma sociedade deve oferecer para todas nós, começando pelas pequenas.
24: Tabata Amaral aponta que tem buscado o apoio de diferentes bancadas para construir um texto capaz de unir parlamentares de todos os partidos. Ela pede que a Câmara aprove a urgência da proposta como forma de mostrar compromisso com o enfrentamento da violência contra mulheres.
13: Carol D'Artora, do PT do Paraná, também defende a aprovação do projeto que prevê penas para a misoginia. Segundo a parlamentar, a medida faz parte das políticas do governo de enfrentamento à violência e ao discurso de ódio contra as mulheres.
24: Na visão de Carol D'Artora, a criminalização da misoginia é uma forma de garantir maior proteção jurídica às mulheres, inclusive nos ambientes digitais. Para ela, a proposta amplia a participação feminina na política, na cultura, na ciência e em diversos espaços da sociedade.
13: E Lacir Bicalho, do Republicanos, destaca as conquistas femininas nas Forças de Segurança Pública de Minas Gerais ao celebrar a nomeação da Coronel Cleide Barcelos dos Reis Rodrigues, primeira mulher a assumir o comando-geral da PM do Estado em mais de 250 anos da corporação.
24: E Lacir Bicalho cumprimenta também a comandante-geral do Corpo de Bombeiros, Coronel Jordana de Oliveira Figueiras da Aldegan, e a delegada-geral da Polícia Civil, Letícia Batista Camboja Reis. Ele conclama os homens a unirem suas forças às das mulheres na luta por uma sociedade mais justa e igualitária.
13: Benedita da Silva, do PT do Rio.

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1: Saúde. A Câmara aprovou regras para proteger símbolos da Cruz Vermelha. A repórter Daniela Lessa acompanhou a votação.
2: A Câmara dos Deputados aprovou o projeto que protege o uso dos emblemas da Cruz Vermelha, usados para identificar pessoas e transportes de saúde em situações de emergência e de conflito armado. O projeto busca adequar a legislação brasileira às convenções de Genebra e a protocolos internacionais já ratificados pelo Brasil. Pelo texto aprovado, os três símbolos da entidade passam a ter proteção legal. A imagem mais antiga é a da Cruz Vermelha. Outro símbolo reconhecido internacionalmente é o crescente vermelho, adotado em muitos países. O terceiro emblema é um losango vermelho em forma de cristal. Esses símbolos são usados para indicar proteção a equipes de saúde, hospitais, unidades sanitárias e meios de transporte para atendimento de feridos, doentes e náufragos. As denominações Cruz Vermelha, Crescente Vermelho e Cristal Vermelho também serão protegidas. A deputada Érica Cocai, do PT do Distrito Federal, defendeu a proposta, destacando o alcance mundial da Cruz Vermelha na defesa da vida.
3: É fundamental porque é uma instituição que trabalha com um princípio humanitário. É uma instituição que está em por volta de 190 países fazendo esta função. E muitas vezes em momentos de calamidade, em momentos de guerra, a Cruz Vermelha, ela tem uma possibilidade ou uma atuação para defender sempre a vida.
2: Ao defender a aprovação, a deputada Adriana Ventura, do Novo de São Paulo, argumentou que esses símbolos não devem ser usados de forma comercial para evitar enganos em situações de atendimento de emergência.
4: O que esse projeto faz é internalizar obrigações internacionais que já foram assumidas pelo Brasil, e isso também faz com que não tenha uso comercial indevido para que entidades humanitárias legítimas não tenham confusão.
2: O Serviço de Saúde das Forças Armadas poderá usar a Cruz Vermelha sobre fundo branco para identificar seu pessoal, suas unidades e seus transportes sanitários. Profissionais de saúde civis, hospitais e transportes civis também poderão usar o emblema, desde que tenham autorização. A proposta proíbe o registro de associações, empresas, marcas, desenhos ou modelos industriais que usem indevidamente os emblemas ou as denominações protegidas pela lei. Quem reproduzir ou imitar esse símbolo sem autorização poderá ser punido com detenção de 1 a 3 meses ou multa. O juiz também poderá determinar o recolhimento do material e a suspensão das atividades comerciais. O projeto que protege o uso dos emblemas da Cruz Vermelha, incluindo o crescente e o cristal vermelhos, será analisado em seguida pelo Senado. Da Rádio Câmara de Brasília, Daniele Lessa.
5: Marangoni, do Podemos de São Paulo, cobra uma investigação sobre denúncias de irregularidades na análise de pedidos de exames, cirurgias e outros procedimentos feitos pelos planos de saúde. Ele denuncia que uma empresa contratada pelas operadoras pode estar prejudicando pacientes de maneira deliberada.
1: Marangoni exige providências da Agência Nacional de Saúde Suplementar diante dessas denúncias. O parlamentar reforça que cabe à ANS fiscalizar irregularidades e proteger os beneficiários.
6: Relações Exteriores.
5: Gás, do PT do Rio Grande do Sul, denuncia uma suposta ofensa à soberania nacional por parte de lideranças da oposição que teriam oferecido colocar uma equipe de transição à disposição de governos estrangeiros, caso vençam a próxima eleição presidencial.
1: Bongás ressalta que a proposta revelada por autoridades externas prevê o compartilhamento

0: De informações estratégicas e diretrizes governamentais com uma potência internacional. O congressista avalia a possibilidade como o mais ultrajante golpe contra os 203 anos de independência do Brasil.
1: Eleições.
2: Aloísio Mendes, do Republicanos do Maranhão, denuncia o uso político do Judiciário Estadual para perseguir e barrar candidaturas de opositores, citando como exemplo casos de pré-candidatos de seu partido condenados em tempo recorde a penas desproporcionais aos supostos crimes cometidos.
0: Aloísio Mendes afirma que lideranças do Republicanos estão reunindo provas para acionar o Conselho Nacional de Justiça contra os envolvidos nos casos e recorrer às instâncias superiores para reverter sentenças, garantindo as pré-candidaturas prejudicadas.
1: Presidência.
2: O presidente da Câmara reforçou o compromisso dos deputados com políticas voltadas ao agronegócio. O repórter Luiz Gustavo Xavier acompanhou o evento no Planalto.
3: O presidente da Câmara, Hugo Mota, reforçou o apoio dos parlamentares à agenda e às pautas de interesse do agronegócio no país. Ele participou do lançamento do Plano Safra 2026-2027 no Palácio do Planalto, que prevê o aporte de 525 bilhões de reais para o setor. O deputado afirmou que a Câmara está sempre de portas abertas a todas as propostas em defesa do agronegócio e nunca faltou aos projetos de interesse do setor.
4: Uma tarefa hercúlea de manter o equilíbrio fiscal tão necessário para o crescimento econômico, aliado à priorização de políticas como essa, que também são fundamentais para o país. Que esse é o grande fiel da balança que nós temos que perseguir. Nós do Congresso Nacional, o Poder Executivo, também o Poder Judiciário, que é termos a real noção de que precisamos sempre levar em consideração aquilo que deve ser priorizado como política pública para o nosso país.
3: Para Hugo Mota, todo o esforço do governo e do Ministério da Agricultura para renovar a política pública demonstra a importância do agronegócio para o nosso país. O presidente destacou a importância do setor na geração de emprego, de renda e na composição do produto interno bruto brasileiro. Da Rádio Câmara de Brasília, Luiz Gustavo Xavier.
1: Economia.
0: Valmir Assunção, do PT da Bahia, destaca a importância do lançamento do Plano Safra da Agricultura Familiar para os pequenos agricultores, assentados, quilombolas, indígenas e povos tradicionais. Ele lembra que esses segmentos produzem grande parte dos alimentos que chegam à população.
2: Valmir Assunção aponta que o Plano Safra fortalece a reforma agrária e amplia as condições de produção no campo. Ele parabeniza o Ministério do Desenvolvimento Agrário pela construção do plano voltado para agricultores de todo o Brasil.
0: De acordo com Luiz Lima, do Novo do Rio de Janeiro, a inflação dos últimos meses reduziu o poder de compra da população. O parlamentar relata o caso de um casal de idosos que, segundo ele, precisou abrir mão de uma das refeições do dia por causa do alto custo dos alimentos.
2: Luiz Lima também cita dados sobre o patrimônio da população para sustentar que o Brasil enfrenta perda de renda e de capacidade econômica. Ele atribui esse cenário às políticas adotadas pelo governo federal.
1: Educação.
0: A Comissão de Educação discutiu uma proposta que estabelece a lotação máxima de salas de aula. O repórter Luiz Cláudio Canuto nos conta como foi.
5: Um projeto em discussão na Câmara estabelece limites para o número de estudantes por turma na educação básica. O assunto foi discutido pela Comissão de Educação em audiência pública, com representantes do Ministério da Educação, de dirigentes municipais de educação e outros setores envolvidos no assunto. Segundo a coordenadora de formação do Ministério, Leda Regina Bittencourt, desde 2006, existem teses que mostram que a quantidade de estudantes influencia na qualidade da aprendizagem. E há um estudo da OCDE, um fórum que reúne países ricos focados em promover políticas públicas de desenvolvimento, que aponta o número de 23 alunos por sala como a quantidade ideal. Uma resolução do Conselho Nacional de Educação de 2024 estabelece o número de crianças que deve haver por turma. Para bebês de 0 a 12 meses, são 5 por turma. De 12 a 24 meses, 8. De 25 a 36 meses, 12 crianças por sala. De 37 a 48 meses, 18 por turma e 20 crianças de 4 e 5 anos de idade por sala de aula. Já